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0: Voltamos, playlist 106,7 aqui na Fúria FM. Música que conversa com você continua rolando. Bora lá!
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0: 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Mais sons que marcaram, mais ritmos que embalam. 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

0: Respira fundo que a playlist 106,7 já volta com mais músicas para sua alma. 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
0: 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A gente se encontra de novo em breve com mais pop, rock, black, hip hop e reggae. 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

0: Uau, que pedrada musical, hein? Mas calma, o Rebobina não para por aqui não. A gente já volta com mais pop, mais rock e aquela nostalgia gostosa. Fica ligado na FURG FM 106,7.
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0: E a viagem continua, o Rebobina tá de volta na FURG FM 106,7 com mais músicas que fizeram história. Aquele som que tocava no rádio, você não desligava por nada? Tá tudo aqui, agora!

0: cada música dessas conta uma história, né? E a nossa história musical continua logo mais. Aguarda aí que o Rebobina já volta com mais 4 décadas de puro som. 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
0: 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Então volta pra cá que o Rebobina continua. Mais clássicos, mais momentos, mais aquela trilha sonora da sua vida. 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
1: Opa, chegou quem faltava. Que bom ter você de volta aqui no Rebobina. A gente continua essa jornada musical pelos clássicos que marcaram época. 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

0: e a viagem no tempo continua. Mas antes, a gente faz uma paradinha rápida. Fica aí que já já o Rebobina tá de volta aqui na FURG FM 106,7. Mais clássicos, mais nostalgia, mais música boa te esperando.
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14: Amor será dar de presente um ao outro a própria solidão, pois é a coisa mais última que se pode dar de si. Mas há a vida, que é para ser intensamente vivida. Há o amor, que tem que ser vivido até a última gota, sem nenhum medo. Não mata. Clarice Lispector.
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0: E voltamos. Rebobina tá no ar aqui na FURG FM 106,7. A máquina do tempo musical tá ligada e pronta pra continuar essa viagem. Prepara o play da memória que lá vem mais hits.

0: curtindo essa volta ao passado? Então segura que tem muito mais vindo por aí. Daqui a pouco a gente retoma com mais hits que marcaram gerações. Rebobina já volta na FURG FM, o som que te acompanha.
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0: E o Rebobina continua firme e forte aqui na FURG FM 106,7. Quatro décadas de música boa não param por nada. Bora pra mais pop, mais rock e mais nostalgia.

0: quantas memórias já voltaram até agora? E olha que ainda tem muita música boa guardada aqui pra ti. Respira, relembra que já já volto Rebobina. 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

0: a nostalgia tá boa? Pois pode ter certeza, vem muito mais por aí. Daqui a pouquinho a gente já retoma essa jornada pelos clássicos que nunca saem de moda. Rebobina logo mais aqui na FURG FM. 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

0: Uau, que pedrada musical, hein? Mas calma, o Rebobina não para por aqui não. A gente já volta com mais pop, mais rock e aquela nostalgia gostosa. Fica ligado na FURG FM 106,7.
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0: E a viagem continua. O Rebobina tá de volta na FURG FM 106,7 com mais músicas que fizeram história. Aquele som que tocava no rádio e você não desligava por nada? Tá tudo aqui, agora.

0: música dessas conta uma história, né? E a nossa história musical continua logo mais. 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

0: pausa estratégica para você respirar, pegar aquela água e voltar com tudo. Porque o Rebobina continua daqui a pouquinho com mais hits dos anos 80, 90, 2000 e 2010. 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
0: Opa, chegou quem faltava. Que bom ter você de volta aqui no Rebobina. A gente continua essa jornada musical pelos clássicos que marcaram a época. 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

0: a viagem no tempo continua. Mas antes, a gente faz uma paradinha rápida. Fica aí que já já o Rebobina tá de volta aqui na FURG FM 106,7. Mais clássicos, mais nostalgia, mais música boa te esperando.
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0: 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Rebobina tá no ar aqui na FURG FM 106,7. A máquina do tempo musical tá ligada e pronta pra continuar essa viagem. Prepara o play da memória que lá vem mais hits.

0: Curtindo essa volta ao passado? Então segura que tem muito mais vindo por aí. Daqui a pouco a gente retoma com mais hits que marcaram gerações. 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

0: quantas memórias já voltaram até agora? E olha que ainda tem muita música boa guardada aqui pra ti. 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
0: Estamos de volta. O Rebobina continua resgatando aquelas canções que nunca envelhecem, só ganham mais significado. 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

0: e a viagem termina aqui. Cada música é um pedaço da nossa história, cada refrão uma emoção guardada. O Rebobina se despede por hoje, mas não te preocupa, a gente volta logo mais com hits que marcaram gerações. 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

0: Bom dia, Furg. Bom dia, Rio Grande. Já estamos no ar com o programa Primeira Página. Apresentação, Fernando Tubino e Everton Porciúncula. Produção, Raquel Ávila. Apoiadores culturais, Faurg, apoiando projetos que impactam positivamente a sociedade. A Furg, a Profurg, Canal Dente e Hipocampus Sebo e Livraria. O nosso celular é o 539711-3077. Anota aí, 539711-3077. Bom dia, Everton.
1: Bom dia, Fernando. Bom dia, Raquel. Bom dia aos nossos queridos ouvintes.
2: Bom dia.
0: Então, estamos começando mais um dia, são 7:01 e a gente vai passando aí as nossas páginas, né? Instagram, arroba primeira página Furg, arroba primeira página ponto Furg FM, e-mail primeira página arroba Furg ponto BR. A entrevista do dia hoje é com Renato Silveira, presidente da Santa Casa de Rio Grande. Então, o Renato Silveira vai estar conosco hoje aí para a entrevista do dia.
2: E aí, e falando dos nossos canais aí, né? Ontem a gente teve um pedido de um ouvinte de uma música que o Everton já baixou, pedindo Raul.
0: Toca
2: Raul.
0: Não sei
2: se vai ser a primeira que a gente vai tocar hoje, mas já tá na agulha, né, Everton? O Rodrigo Alves pediu o Raul, Carpinteiro do Universo. Pediu ontem, não deu tempo, né? No finalzinho do programa, mas hoje já vai tocar aqui, Rodrigo.
0: Grande Rodrigo ET, sempre nos acompanhando, né? Sempre escutando aí, ele que é motorista de aplicativo. Chama o Rodrigo ET, que eu tenho certeza que tu vai ser bem acolhido, porque é um cara fantástico, é um cara de alto astral, é uma pessoa muito legal. São 7:02.
1: E aí a nossa frequência aí rodando no Uber dele aí, é muito interessante isso, né?
0: Muito interessante. Levando aí o som da 106,7
1: megahertz.
2: Foi antes, deu um pulo,
0: rapaz, tá louco.
1: Oi, tô ligado, rapaz, tô melhor da gripe.
2: Hoje aí tá, vamos contar.
1: Vou fazer, antes da gente começar os nossos a nossa programação normal, que vou contar de uma experiência complicada que tive ontem à noite, né? Ontem à noite, pra quem não sabe, eu tenho um terceiro turno, eu sou professor do curso técnico em contabilidade lá em São José do Norte. E eu ontem me organizei todo e saí mais cedo, fui pra fila pra pegar a lancha das 18:20. Cheguei lá por volta de 5:45 por aí, e antes, às 17:40, sai uma balsa. A balsa não saiu. Eu não estava entendendo por que aquela baita fila. A balsa El Shaddai, simplesmente na vinda de São José do Norte, a das 15:00, teve uma pane mecânica, parou o motor, ela começou a fazer água, deu uma adernadinha, então adernou um pouquinho, né? E tiveram que estacionar a balsa, ou atracar ela ali no posto de gasolina onde as embarcações abastecem, e descer o povo lá perto da capitania. Então, assim, foi um estresse. A fila, para quem ia pegar a balsa, se juntou, afinal de contas, a fila da balsa das 5:40, das 17:40 e das 16:20. Eu, consequentemente, perdi as das 16:20 e acabei indo nas das 19:00. Isso nos faz refletir sobre a necessidade, que não é de agora, é uma necessidade antiga, sobre a construção da ponte. Porque o nosso direito de ir e vir, ele está na mão de uma empresa. Não tenho nada contra a empresa. Entendo todos os projetos, todos os problemas que as empresas têm. Mas nós, os cidadãos aqui de Rio Grande e de São José do Norte, não conseguem exercer seu direito de ir e vir, porque depende única e exclusivamente de uma empresa que faz esse tipo de transporte. E ontem ficou claro que isso é muito ruim.
2: Ou que tivesse uma extra, né? Enquanto uma está estragada, a outra...
1: Na realidade, até tem. Tanto é que, a partir das 19:00, o serviço foi reestabelecido de forma normal. Tinha uma lancha que estava em manutenção, eles botaram ela a funcionar. Mas aí o Shaddai está lá, atracada no posto Maré lá, porque ela está sem condições. Aí vão fazer a reforma nela e talvez amanhã ou depois ela já volte a funcionar. Mas, enquanto isso, continua funcionando o serviço com duas lanchas, né? A partir do momento que a gente entende que, principalmente esses horários de pico, entre 17 e 20 horas, deveria ter mais horários de lancha para que não fosse aquele mundaréu de gente. Eu fui mais cedo justamente porque já faz duas semanas que eu chego lá por volta das 18 horas para pegar as das 18h20 e não, simplesmente não consigo lugar para ficar sentado. A gente tem que ir em pé. Isso faz parte, não estou reclamando disso, mas isso quer dizer que o serviço está muito mal atendido.
0: Eu que já também já passei por alguns percalços, né, na lancha de São José do Norte, porque passei muito tempo trabalhando lá em São José do Norte junto ao meu pai, né? Também eu estava numa lancha que uma vez teve que ser rebocada. Né? Então, assim, ó, o susto das pessoas é tremendo. Porque, como o Everton falou, a falha mecânica, ele coloca em xeque uma coisa: o motor para de refrigerar e ele para de jogar a água que está dentro da lancha para fora. Então só começa a entrar água, não começa a ir. Então esse motor parado é por isso que bem provavelmente tem acontecido de adernar um lado da lancha, né?
1: Exatamente.
2: Fazer água, né?
1: Parou o motor e a lancha adernou, né? Então isso que a El Shaddai é um catamarã, né?
0: E o susto, eu faço ideia do susto das pessoas que estavam lá no...
1: Eu não queria estar naquela lancha.
0: É verdade, o susto é incrível. Mas seguindo a nossa programação aqui, daqui a pouco a gente vai dar a temperatura do campus, né? A programação da nossa rádio, primeira página das 7 às 8h30, o Paralelo 30 das 9h30 às 11h e o FM Café do meio-dia às 14h. Os acontecimentos do dia: em 1967, The Beatles lança o álbum Sargento Pepper, Lonely Hearts Club Band. Cara, isso é icônico, né, cara? Sargento Peppers, acho que é o se não o mais tocado dos Beatles, ele é um dos mais tocados, né?
1: Cara, eu lastimo não ter vivido essa época, não ter praticamente acompanhado a carreira dos Beatles, porque foi algo além do seu tempo, né? Os caras eram demais.
0: E toda a mística que envolve a capa dos discos dos Beatles, o Paul McCartney de pé descalço, que rola uma baita de uma polêmica até hoje, uma teoria da conspiração e tal. Isso é muito legal, né, cara? Então, Dia Nacional de Combate ao Glaucoma, Dia de Nossa Senhora de Caravaggio, Dia do Revendedor Lotérico, Dia de Nossa Senhora do Caravaggio, que na igreja, que na religião de matriz africana, quer dizer que é um dia de uma das Oxuns, né? Nossa Senhora do Caravaggio, que é o Oxum Epandá, para todo o pessoal da comunidade afro-gaúcha, né, digamos assim. Então aí comemora o dia de uma das Oxuns, Oxum Epandá. E tocando o nosso programa aqui, FURG informa a previsão do tempo com Everton Porciúncula. Vamos lá, Everton, cadê a nossa previsão?
1: A previsão do tempo tá aqui, vamos lá então. 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
0: Megahertz.
1: Eu larguei pro Fernando, mas o Fernando não foi na minha, mas tudo bem.
0: Absurdo.
2: Bem combinado, dá certo.
1: Vamos lá então, vamos conferir agora a previsão para o tempo nessa terça-feira, dia 26 de maio de 2026, aqui nas cidades do litoral sul do Rio Grande do Sul, bem como Santo Antônio da Patrulha, que é uma das cidades onde temos sede da FURG, né? Então, em Rio Grande, a terça-feira será de céu encoberto e parcialmente nublado, com possibilidades de chuva fraca e garoa em alguns momentos do dia. Os ventos sopram de quadrante sul, deixando a sensação térmica mais baixa. As temperaturas variam entre 14 e 19 graus. Em São José do Norte, o dia terá muitas nuvens, períodos de nebulosidade intensa e chances de pancadas isoladas de chuva, principalmente entre a tarde e a noite. Mínimas de 15, máxima de 18 graus. Em Santa Vitória do Palmar, o tempo permanece instável, com céu nublado, vento moderado e possibilidade de chuva fraca ao longo do dia. As temperaturas ficam entre 13 e 18 graus. Em São Lourenço do Sul, a previsão indica muitas nuvens em períodos de melhoria, mas ainda com chance de pancadas rápidas e isoladas. As temperaturas oscilam entre 14 e 20 graus. Em Pelotas, a terça-feira será de céu predominantemente nublado, com abertura de sol entre nuvens durante a tarde. Há possibilidade de chuva fraca em pontos isolados. Os termômetros marcam mínima de 13 graus e máxima de 19 graus. Em Santo Antônio da Patrulha, o dia começa com bastante nebulosidade e possibilidade de nevoeiro nas primeiras horas da manhã. Durante a tarde, o sol aparece entre nuvens e a temperatura sobe um pouco mais, variando entre 12 e 20 graus. A tendência para o restante da semana é de tempo variável em todo o sul do Rio Grande do Sul. A quarta-feira ainda terá muitas nuvens e temperaturas mais baixas durante a madrugada. Entre quinta e sexta-feira, o sol deve voltar e aparecer com mais frequência. Nas manhãs, as manhãs seguem frias e com possibilidade de nevoeiro em várias cidades da região. Não estão descartadas pancadas isoladas de chuva em pontos do litoral sul e da campanha gaúcha. Este então foi o boletim meteorológico para a FURG FM 106,7
0: MHz.
1: Olha, então, agora foi.
0: Olha só, daqui a pouco a gente vai estar tocando aí, né, pro nosso querido ouvinte Rodrigo ET. Toca Raul, né? Então, carpinteiro do universo aí, para você curtir Raul Seixas.

0: voltando com o programa da primeira página, né? Aqui na Rádio Furg FM 106,7
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2: Então, Rio Grande, 16 graus.
1: Olha aí, quase da temperatura. 16
0: graus, né? 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
1: E aí rodou aí pra pedido aí, Raul Seixas, carpinteiro do universo, e depois Cachorro Grande, que é uma questão de identidade.
2: De bairrismo.
1: Não é, embora não seja uma versão do nosso querido, do amigo Paulinho aí, do Gabardines, né, essa do Cachorro Grande, mas, muito embora alguém vai torcer o nariz pra mim aqui, tá, mas tu vais poder assistir o Gabardines ali na Fejunca agora, né?
0: É verdade. Alguém vai torcer o nariz, e se alguém sou eu, né? São 7 horas e 19 minutos e a gente vai tocando o nosso programa aqui. O Everton já deu a temperatura.
1: A Raquel.
0: A Raquel tem.
2: Eu dei a temperatura, ele deu a previsão do tempo.
0: É.
2: E agora eu tô com as informações do trânsito. Peraí, chimarrão, viu?
0: Olha só, olha aí, ó.
2: O chimarrão... Não é pra tomar, todo mundo sabe, né?
0: É, o chimarrão entra então, aquela
1: coisa. Chimarrão e microfone é que nem trânsito, não se misturam, né?
2: Não se misturam. Falando em trânsito, então, RS-734, trânsito tranquilo por enquanto, só que atenção pro cuidado com a chuva, gente. Tá chovendo, fraquinho, mas tá. As vias molhadas, né, com algumas poças, então tomar cuidado pra isso. E nenhuma ocorrência de trânsito dentro da cidade, tudo tranquilo, normalmente.
1: Como sempre,
2: como
1: né?
2: Sempre, tudo
1: tranquilo.
2: A Deus.
1: Não, eu acho interessante, tudo tranquilo. Aí tu vai pro cassino, tem 300 máquinas na pista, meia pista, que os caras estão recapando, e tá tudo tranquilo.
2: Tá tudo tranquilo.
1: Segue o ofício, como
2: não,
1: diz
2: a. Não tem nada de diferente. Né?
0: São 7 horas e 20 minutos. Vamos lá, gurizada. Acorda. Sai da cama, porque hoje tem aula, hoje tem trabalho. E hoje tá chovendo. Leva o guarda-chuva sempre contigo. Porque tá chovendo, a gente já tá vendo aqui pelo nosso belo janelão, né?
1: Nosso telão.
2: Temperatura agradável, só que a umidade 99%.
0: Cara, estamos respirando
2: ar.
1: Hoje as minhas guelras estão funcionando, né? Porque eu ainda tô respirando.
2: Ainda.
0: Verdade, né? O povo rio-grandino, ele respira praticamente água, né? Então nós estamos olhando por aqui, né? As atividades já estão começando aqui pela FURG e o pessoal já começa a se movimentar por aqui, né?
1: O ônibus interno aqui tá passando aqui no nosso telão aqui, já tá fazendo as suas viagens, buscando o pessoal da RS-734, né?
0: 734,
1: né? Pra dentro do campus aqui, porque daqui a pouco, daqui a 25 minutos aí, estão começando as aulas aqui na FURG.
0: Então tá, e vamos aí com o horário dos ônibus internos, né? Extensão até o Oceantec, 7h50, meio-dia, meio-dia e 45, 1h40, 6h05 da tarde e 6h55, o micro-ônibus estende o trajeto até o Oceantec, parada de 2 minutos. Trajeto padrão nos demais horários, o veículo vai apenas até a base antes de retornar ao percurso. O acesso à base para deslocamento rumo à RS-734 é necessário solicitar ao motorista para a entrada na base. Os dias úteis e o funcionamento do horário normal, conforme os horários citados, final de semana e feriado, não há serviço do transporte interno.
2: E vamos de vagas?
0: Vamos então, Raquel,
2: continua,
0: com as vagas.
2: As do Cine continuam as mesmas, né? Vaga aí na área de administração, na área de estágios, Cine e estágios. Desculpa, CAE estágios, eu queria aqui explicar, expliquei tudo errado. CAE estágios, área de administração, auxiliar administrativo, no curso administração e gestão, uma vaga aí pro centro. Quem quiser mais alguma informação, pelo site caers.org.br/conjuntos. Informações presenciais também no endereço Benjamin Constant, número 80, pelo WhatsApp 98403-1505. E o horário de atendimento presencial. Das 8 ao meio-dia e da 1h30 às 5h30. Vagas do Cine praticamente as mesmas de ontem também. Vamos lá. Auxiliar de saúde bucal, cozinheiro, instalador de internet de fibra, jovem aprendiz auxiliar administrativo, mecânico de automóveis, mecânico de motor a diesel, motorista de ônibus, essa vaga é nova, tem duas vagas, padeiro e duas vagas aí exclusiva para pessoas com deficiências, uma na área de assistente operacional de meio ambiente e uma de auxiliar de produção de líquidos 2. Instagram FGTAS_Cine_Rio Grande, as vagas do Cine de Rio Grande abertas ainda hoje, Fernando.
0: Vamos lá então, tocando aqui o programa, primeira página, 7h23, né? Hoje a gente tem abraço aí para mandar pro nosso querido ouvinte Graveto, também para Carla Lima e para todo o pessoal que tá escutando lá no Sítio Gouveia, Everton.
1: Lá no Sítio Gouveia, onde passamos o final de semana, sábado e domingo, construindo, né? Construindo a casinha da nossa querida idolatrada Lislie, né? Então, um abraço aí pra Lislie e pro Cris, né? Pra toda aquela turma maravilhosa do Cid Gouveia,
0: né? A gente deu boas risadas lá, né? A gente, além de construir, construímos belas amizades lá.
1: Como é que o Pinscher faz?
2: Miau! Abraço também pro Marcelo Ascarati, que nos escuta, um colega aí, amigão. Tá mandando mensagem dizendo que essas vagas estão boas do Cine, hein? Vamos aproveitar essas oportunidades.
1: É verdade. Você que quer entrar no trabalho aí, tá aí a oportunidade. Dá uma passadinha ali no Cine, larga o teu currículo ali, que sempre que aparecer uma vaga de acordo com o teu perfil, eles acabam entrando em contato contigo, porque você sabe, por mais que se diga que tem desemprego aí, escolher alguém para colocar num emprego é muito difícil. Eu sei, essa vaga que tem de saúde bucal, nós aqui da FURG passamos um bom tempo tentando escolher alguém e infelizmente só nos mandaram um candidato. Então, assim, é bem complicado mesmo a questão do preenchimento das vagas, até em função da formação e perfil das pessoas, né? Eu vou mandar um abraço, aproveitar que eu ainda lembrei do nome, então, um abraço especial pro nosso amigo Mozart.
2: Mozart, ontem a gente tava falando do Mozart.
1: A gente sempre fala do Mozart,
2: Ele mora, Fernando,
1: no nosso coração aqui.
2: Temos que conhecer o Mozart.
0: É verdade.
2: Márcio.
1: Nossa, o Mozart a gente tem que trazer aqui, tá? Pra um quadro de memórias da universidade, né? O camarada tem mais de 50 anos de trabalho aqui na universidade, é uma criatura maravilhosa. E eu, em alguns momentos, eu até meio que rusnei com ele, mas mesmo rusnando, a gente respeita e entende que ele é uma figura-chave para a gestão da universidade. E aí vamos mandar um abraço aí pro Ednei também, nosso vice-reitor, e pra Suzane, nossa reitora, e em especial, assim, um abraço no coração pra Lana.
0: Então tá, seguindo o programa, são 7h25 e a gente vai tocando o programa Primeira Página através das ondas da FURG FM 106,7
1: MHz.
0: Então vamos tocar o nosso bloco de apoiadores culturais e daqui a pouco a gente volta com mais e mais Primeira Página.
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16: 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Música.

0: voltando, são 7h34, depois de escutar Cleiton e Cleidir, Everton, deu pra ti uma coisa muito nossa, né, cara?
1: É, os irmãos Rameu aqui de Pelotas, aqui do ladinho, né, o Cleiton e o Cleidir, ainda tem o Vitor ainda, são três músicos maravilhosos, músicos que trazem a expressão do Rio Grande do Sul de forma musical, assim, não botei na botoneira ali, mas, cara, Deu Pra Ti, Maria Fumaça, cara, são
2: todos icônicos. Né? Todos.
1: Então, é algo assim fora do normal, né?
0: Então, senhor, Deu Pra Ti é uma marca da juventude.
2: É um hino, né?
0: É um hino. Um hino. Então, da música popular aí, gaúcha, os caras são, assim, ó, não tem o que dizer, os caras são muito bons aí e merecem todo o nosso respeito e a gente sempre toca Cleiton e Cleidir aqui pelas ondas da 106,7 megahertz. Então tá, seguindo aí o nosso programa, né? Notícias da Prefeitura. A Zona Sul tem voz no debate climático. A programação do segundo COP Sul une em Pelotas e Rio Grande na última semana de junho. A campanha do Agasalho de 2026, o lançamento será hoje no Salão Nobre da Prefeitura. A ação será no Salão Nobre, deputado Carlos Santos, a partir das 9h30, visando repassar as principais informações do funcionamento e pontos de coleta.
1: Então aí você que tá dando aquela arrumadinha no guarda-roupa aí, que tá chegando o inverno, o momento é esse, separa aquelas roupas que tu não usou ano passado, não usou ano retrasado, e que tu vai guardar ali, vai deixar a mão, porque diz, vou usar esse ano. Cara, tu não vai usar, tu já não usou mais. Cara, faz um ato nobre, doe pra campanha do Agasalho, tem tanta gente precisando disso.
0: E é assim, ó, cada vez que passa, né, parece que o inverno tá chegando mais cedo, né, Everton?
1: Mais cedo e mais forte, né, Fernando?
0: Mais frio, com certeza. Então a gente
1: A gente pulou, por exemplo, nessa temporada, a gente pulou do verão pro inverno, nosso outono.
0: Direto.
1: Ele só disse, só tá no calendário, né, porque na realidade a gente tá vivendo climas praticamente de inverno em pleno outono. A gente que esperava aquele veranico de maio, cadê o veranico de maio? Não dava nem pra ir à praia, nem pra dar uma caminhadinha, cara.
0: É, hoje, inclusive, tá um pouquinho mais quente, mas assim mesmo, tá com chuva, né? Mas é um negócio muito, muito, muito expressivo, né? Então, por isso aí, as duas notícias da Prefeitura, programação da segunda COP Sul, Uni em Pelotas, Rio Grande, e também aí a campanha do Agasalho, pessoal se preparando aí pro inverno, tanto nas questões climáticas, quanto na parte do funcionamento da campanha do Agasalho, Everton.
1: É isso aí, volto a dizer, então, o momento é esse. E, cara, se tu não tiver um agasalho, doe alimentos mesmo. O banco de alimentos aí agradece todo tipo de doação. Esse pessoal, infelizmente, os moradores de rua, eles precisam desse apoio dos entes públicos, e não só dos entes públicos, né? Eles precisam do apoio da sociedade. Ninguém mora na rua porque quer. Infelizmente, é uma questão de necessidade, e se a gente pode ajudar, a gente pode ajudar.
0: É uma questão social, né, Everton? Uma questão que morador de rua não mora na rua porque quer, e também as pessoas que usam agasalho, né, precisam do agasalho. Não é uma coisa assim, não vou dar porque vão jogar fora. Cara, não é isso que tu tem que pensar. Tem que pensar que tu tá ajudando alguém, né? Tem outro ser humano na outra ponta que tá recebendo esse agasalho, que tá recebendo sua doação aí. E é uma coisa muito importante, principalmente no inverno rigoroso que nem o nosso. A gente vai seguindo aqui a nossa programação e agora com as notícias dos desligamentos da Equatorial e da Corsã. Raquel.
2: Corsã continua aquelas obras ali, né, que a gente está tendo em 3-4 bairros simultaneamente, e desligamento programado então da energia elétrica. A gente vai ter aí 5 pontos na cidade pela manhã e pela tarde, praticamente o dia inteiro em algumas ruas. Então a gente vai ter na zona portuária da Barra, da 1h10 às 5h10, das 10 às 11 no Cassino, Rua Santa Vitória, Rua Jaguarão e Avenida Rio Grande, período da tarde das 2 às 4, 5 da tarde na Vila da Quinta, Coab 2 na parte da tarde a partir do meio-dia até às 6 da tarde, e na Vila São Miguel das 11 às 4 da tarde, algumas ruas ali do entorno, Rua Antônio João, Travessa 1, Cristóvão Pereira, entre outras.
0: E a gente vai seguindo aqui com o programa Primeira Página, através das ondas da 106,7
1: megahertz.
0: A FUG FM, agenda da reitoria. Reitora estará no encontro internacional entre reitores do Brasil e países africanos. Ação do MEC em Brasília até quarta-feira. Professor Ednei vai estar no segundo seminário internacional para a formação de professores para a educação profissional técnica e tecnológica em Montevidéu. E aí a gente vai notícias sobre a educação, fomento do FUNEB, a educação integral é tema do encontro. Reunião orientou gestores de equipes técnicas de redes municipais sobre a aplicação mínima de 4% do FUNEB para a expansão da educação integral. Um novo encontro voltado às redes estaduais será realizado hoje. O MEC participa da sexta teia nacional dos pontos de cultura. Encontro reúne autores de cultura popular de todo o país no Espírito Santo. O presidente Lula assinou decretos para criar política para as culturas tradicionais e para restaurar o Conselho Nacional de Política Cultural. Então é isso que nós temos hoje aí sobre as notícias da educação. E a gente vai tocar um pouquinho mais de música. Daqui a pouco a gente está chegando já ao nosso entrevistado aí, que hoje é o presidente da Santa Casa, não
1: é, Everton? É isso, e é muito importante essa entrevista de hoje por todo aquilo que a saúde municipal está enfrentando aqui em Rio Grande. E a Santa Casa tem um papel fundamental em todo esse processo, e a gente vai esclarecer algumas dúvidas aí para a população.
0: São 7h41, vamos tocar Engenheiros do Havaí.

0: Voltando, são 7:50 aqui para o programa Primeira Página, através das ondas da FURG FM 106,7
1: MHz.
0: E voltando aqui, evidentemente, com a nossa entrevista do dia com o Renato, né? Renato Silveira, presidente da Santa Casa de Rio Grande, e também com a Gislaine, que é assessora de imprensa da Santa Casa. Então, muito bom dia, Renato, muito bom dia, Gislaine. Vamos começar aí o nosso bate-papo sobre Santa Casa, né? Sobre a Santa Casa do Rio Grande. Bom dia, Renato.
2: Bom dia, é um prazer, uma satisfação estar aqui, falar com vocês, falar com os ouvintes, né? E trazer aí um pouco da história recente da Santa Casa, do atual momento, né? Informar, em última análise, informar os ouvintes, né?
0: Então tá, Renato, a gente vai seguindo aqui, né, com a nossa entrevista e perguntando aí quais são os planos da Santa Casa nesse momento como é que eu poderia dizer? Um momento delicado, né, da Santa Casa de Rio Grande, ainda mais com todas essas notícias no ar, que a gente está sabendo que a Santa Casa vai ser 100% SUS e tal. Como é que isso funciona hoje, Renato?
2: Bom, eu acho que é importante nós contextualizarmos, né?
0: Sim.
2: Nós chegamos na Santa Casa em 2021, eu venho da iniciativa privada, né? Fui executivo, sou de Porto Alegre, vim para Rio Grande para atuar no Grupo Guanabara, ajudar o empreendedor, o Luizinho, no processo de reestruturação do Guanabara. E com um trabalho quase que concluído no Guanabara, né? Eu praticamente fui levado para a Santa Casa, né? Com o objetivo de manter as portas abertas. Santa Casa atravessava uma crise em 2018, 2019, 2020, né? E corria o risco de fechar as portas, né? E aí nós chegamos lá em 2021, eu e o Clóvis Klinger, um empresário que... aqui da cidade.
0: Sim,
2: empreendedor,
0: bastante conhecido,
2: né? Então chegamos lá em 2021 com esta missão: manter a Santa Casa com as portas abertas. E chegamos no meio de uma pandemia. E eu ainda costumo dizer que a Santa Casa só não fechou as portas por causa da pandemia. Por quê? Porque vieram diversos recursos também, mas principalmente porque naquele período da pandemia foram suspensas as execuções judiciais. E com isso, a Santa Casa pôde...
1: Respirar
2: e se valer da receita que tinha, né? Porque com a execução judicial por parte de credores, a receita era tomada na sua origem judicialmente, né? Então a Santa Casa não tinha sequer recurso para pagar na totalidade salários, para pagar médicos, para comprar insumos, né? Então, e durante esse período da pandemia, 2021-2022, foi o tempo necessário para que nós pensássemos no que fazer para manter as portas abertas da Santa Casa. E aí vieram diversas ações, entre elas a repactuação com credores, né? E os nossos maiores credores são bancos e nós não tivemos sucesso. E aí veio a possibilidade de nós buscarmos um instrumento jurídico para fazer a administração dessa dívida. E chegamos na lei das RJ. A lei das RJ, ela é destinada para empresas limitadas e SAs. Mas nós buscamos informações e chegou ao nosso conhecimento que nós tínhamos duas associações hospitalares no Brasil que lograram um êxito, tendo concedido pela justiça a se valer da recuperação, da lei da recuperação judicial. E nós entramos com esse processo, tivemos sucesso e fomos a primeira associação hospitalar no estado do Rio Grande do Sul, a terceira no país, a ter um instrumento da recuperação judicial. A partir daí, nós começamos então esse processo de reorganização da Santa Casa. Muito difícil, bem complexo, é uma caminhada que não se consegue em um ano, dois ou três, é um processo de reestruturação e de recuperação. Eu costumo dizer, o SUS ele é deficitário, mas eu costumo dizer que a sobrevivência de um hospital ela acontece de duas formas: um hospital filantrópico que trabalha para o SUS, ou ele está inserido em um município que tem um orçamento que possibilita que o município complemente a deficiência orçamentária do SUS, ou ele se vale da saúde suplementar, que são convênios particulares, para buscar receita suficiente para cobrir o déficit do SUS. Nós estamos num município que luta aí pelo seu orçamento, tem um orçamento deficitário, e nós buscamos, num primeiro momento, a recuperação através do aumento do faturamento da saúde suplementar, convênios e particulares. E nós, 2023 foi o nosso melhor ano, nós conseguimos reduzir bastante, significativamente, o nosso déficit operacional. Já faturávamos aí em torno de 2 milhões e 300 com a saúde suplementar, 2 milhões e 300 mês. Em março de 2024 entrou um novo player no mercado, que foi o Monporto. E nós tínhamos, entre a receita corrente da saúde suplementar e a receita projetada, nós tínhamos para 2024 em torno de 2 milhões e 3 milhões e 200, 3 milhões e 100, 3 milhões e 300 projetado como faturamento na saúde suplementar. Isso nos traria a Santa Casa praticamente para o equilíbrio. Nós perdemos mais de 2 milhões de receita entre a receita corrente e a receita projetada. Perdemos mais de 2 milhões de receita na saúde suplementar. Isso nos trouxe um problema significativo. E de lá para cá a gente vem lutando. Temos uma clínica hoje 24 horas. Lançamos um cartão de desconto. Então a gente vem lutando para poder fazer a recuperação dessa receita, o que não é fácil e não acontece de um momento para o outro. E com isso, nós tivemos problemas agora recente, com atraso do pagamento dos médicos, enfim. Nós temos um déficit de receita em 2025, uma média de 2 milhões e 400 meses. Esse é o nosso déficit de receita, o nosso déficit operacional. E articulamos com a prefeita, com a prefeitura, com o deputado Alexandre Lindemeyer, com o Ministério Público Estadual, o Ministério Público Federal, e o Ministério da Saúde, Secretaria do Estado, através do grupo Mediar do Ministério Público Estadual, é um processo de melhoria na receita da Santa Casa para que a gente possa equilibrar e prestar o serviço que a gente vem prestando e as melhorias, dar continuidade às melhorias que nós viemos fazendo, melhorias estruturais, melhoria na assistência, e esse ano, agora, mais precisamente em abril, nós tivemos então a notícia de uma recomposição do nosso teto MAC, uma série de incentivos e habilitações que a gente vinha buscando, tanto do governo do estado como a nível federal, a participação do município também, muito importante, dentro do que nós chamamos aí do 100% SUS, O 100% SUS, que na verdade o título é 100% SUS, mas nós, dentro de uma portaria de 2023, nós ainda podemos produzir 20%, a regra do 80-20, nós podemos produzir 20% para a saúde suplementar, com consultas, com exames, com procedimentos, com inclusive radioterapia, quimioterapia, Então nós podemos ainda produzir 20%, ou seja, não vai acabar a saúde suplementar. A questão da hospitalização, nós estamos articulando com a Unimed, que é a nossa parceira, né? Então, a continuidade da internação particulares e convênios dentro da Santa Casa, uma locação de um espaço, né? Então, nesse processo, né, nós teremos uma receita adicional ano em torno de 28 milhões, né? Então, isso possivelmente, dentro da nossa projeção, traga a Santa Casa para um equilíbrio. Então, é importante esse momento que nós estamos atravessando, né? Que é um momento de recuperação e de reestruturação da Santa Casa, buscando o equilíbrio. Então, de uma forma bastante resumida, né? Esse pequeno histórico aí recente da Santa Casa, a Santa Casa nunca teve aí a abertura, uma porta de entrada para a saúde suplementar, né? Para convênios e particulares. Santa Casa sempre foi SUS. Alguém com algum problema à noite, com convênio ou mesmo procurando um atendimento particular, teria que entrar pela emergência, pela nossa emergência, onde nós temos lá o pronto-socorro, onde entram todos os politraumatizados, acidentes vasculares, infartos, enfim, né? Então, hoje nós temos aqui no Hospital de Cardiologia e Oncologia uma estrutura completamente adequada, uma clínica 24 horas, onde quem tem convênios, que, ou particular, ou mesmo quem queira aderir ao nosso cartão, que é o cartão seu, pode ali ser atendido, né? Então, nós melhoramos muito também com a parceria do governo do estado e do governo federal a nossa estrutura, né? Então, hoje nós temos áreas completamente... fazendo um parênteses aqui, nós encontramos um hospital completamente depreciado. Completamente depreciado. Então, nesses 5 anos aí, a gente recuperou áreas. Vou dar um exemplo. Vou dar um exemplo aqui de uma atividade que eu fui visitar e vim de lá muito chateado, muito triste e depressivo com o que eu vi. Hospital que vocês todos devem lembrar, o Amarelinho.
1: Na realidade, sim, era abóbora, né?
2: O Amarelinho, a legislação que trata do paciente psiquiátrico, ela mudou lá no início de 2000, dos anos 2000, e nós ainda continuávamos com tratamento de uma outra forma, né? E nós encontramos lá uma estrutura, e eu vou me permitir falar isso aqui, que a gente não sabia se era um presídio ou era um estábulo.
1: É verdade, era quase um regime prisional daquilo lá.
2: E então, isso tudo foram mudanças. Se vocês forem visitar hoje lá a nossa ala da psiquiatria dentro do Hospital Geral, uma área completamente reestruturada, completamente humanizada, né? Está dentro do nosso Hospital Geral. E assim nós fizemos, né? São Lucas 2, São Lucas 3, aqui no HCO, toda a parte de diagnóstico com equipamentos novos, né? Toda a linha de cuidado da Onco, toda reestruturada, reformada, bloco cirúrgico, 5 salas cirúrgicas, moderníssimos, né? Então, é uma preparação para que o hospital possa efetivamente fazer o seu processo de recuperação, né?
0: E a gente vai seguindo aí a nossa entrevista com o Renato, presidente da Santa Casa, né? E com várias questões importantes, né? E o senhor tocou numa questão que o público todo ficou sabendo pelas mídias e tal, sobre a verba que foi articulada entre vocês, a Prefeitura Municipal e também o nosso deputado federal, o Alexandre Lindemeyer, né? Isso, qual é a importância que isso teve para a Santa Casa de Rio Grande?
2: Bem, como eu falei, nós temos um déficit de receita mensal, né?
0: Sim.
2: E essa receita, ela precisa ser composta de alguma forma, né? E uma das formas é nós aumentarmos a nossa produção. Então, tem uma recomposição que é do teto MAC. Teto MAC, MAC significa média e alta complexidade, né? Tem uma recomposição que é de 14 milhões e 400 anos. E nós temos mais uma série de habilitações que nós não tínhamos, linha de cuidado do AVC, incentivos, outros como para área de queimados. Nós temos uma ala de queimados aqui que a gente tinha um déficit de mais de 100 mil mês.
0: Bárbaro.
2: Como é que faz? Sim. É óbvio que essa conta um dia chega.
0: Uhum. Tá?
2: E nós somos uma instituição, um hospital filantrópico, presta serviço para o SUS, mas é uma instituição privada, né?
0: Sim.
2: Então, e ela pode falir como qualquer outra instituição privada. A única diferença é que nós somos uma associação. Então, essa conta um dia chega. E agora, com essa articulação e a coordenação do Ministério Público Estadual, através do Grupo Mediar, a doutora Laura aqui, que cuida da área da saúde, ela foi de fundamental importância, né, e articulou essa organização que conduziu, então, com os três entes federativos, né, esse processo de melhoria da nossa receita. Então, totalizando entre a recomposição do teto MAC, incentivos e habilitações que nós vamos ter, isso deverá totalizar em torno de 28 milhões ano. Isso nos dá aí uma receita adicional de 2 milhões e 300 meses aproximadamente. Isso respondendo objetivamente a tua pergunta, isso traz a Santa Casa para o equilíbrio. Obviamente que nós temos que olhar e estamos olhando a questão de custo, né? Reduzir, ser um hospital cada vez mais enxuto no sentido de ser eficiente e eficaz, né? Então, esse recurso é de fundamental importância para nós equilibrarmos o hospital e darmos continuidade ao processo de recuperação que a Santa Casa atravessa.
1: Esse processo de recuperação, ou seja, a partir do ingresso desses recursos que efetivamente traz a Santa Casa para o equilíbrio, esse equilíbrio, inclusive, já conta os passivos que estão na recuperação judicial?
2: Perfeito, perfeito.
1: Então quer dizer que a gente está, teoricamente, a gente consegue manter o hospital e ao mesmo tempo consegue fazer o pagamento dos passivos, sem comprometer o funcionamento do hospital.
2: Perfeito.
1: Isso é
2: perfeito.
1: Muito importante para nós que somos rio-grandinos e a gente passa ali na frente da Beneficência Portuguesa e vê o que já aconteceu no passado. Quando a gente ficou sabendo de todo esse processo que é Santa Casa, que não é de hoje, É um processo antigo, já houve inclusive até a intervenção do município na gestão da Santa Casa, que também não resolveu, muito pelo contrário, eu acho que entregou a Santa Casa numa situação um pouquinho pior, né? A gente não queria que isso acontecesse, graças a todos os movimentos e principalmente a nova gestão do hospital, a gente conseguiu superar esse risco. Não tem risco da Santa Casa fechar?
2: É uma fase que nós estamos iniciando, né? Se de fato essas receitas se concretizarem, nós não teremos risco. Até porque nossos credores, por exemplo, os credores trabalhistas, né, eles já estão sendo pagos. Infelizmente, a Santa Casa teve que lançar mão dos seus ativos para poder dar conta do pagamento dos credores trabalhistas, né? Então, nós já pagamos aí por volta de 20 milhões dos credores trabalhistas, né? Então, os demais credores, nós vamos ter mais de 20 anos aí, alguns deles para pagar, nós vamos pagar dentro dessa receita corrente.
1: Bela notícia, então, recebe, porque pelo menos a gente tem a garantia do funcionamento aí de um hospital que é muito importante, tradicional aí na cidade do Rio Grande, que principalmente, né, o atendimento SUS. E aí, justamente Isso eu queria tocar. O senhor já falou sobre isso, que é a questão do 100% SUS, e trouxe a figura do 80-20. E eu faço esse questionamento porque esse processo aconteceu já conosco aqui na universidade, através do incremento da EBSER no nosso hospital universitário, que transformou o nosso hospital, né, o hospital Dr. Miguel Rietti Correia Júnior, em 100% SUS, efetivamente SUS, né? Na Santa Casa é 100% SUS, mas tem essa regrinha e a gente vai continuar tendo atendimento de saúde suplementar?
2: Sim, exatamente isso. Nós vamos continuar tendo esse atendimento, né? Vamos continuar com a clínica 24 horas, atendendo todos os convênios, exames de imagem, exames laboratoriais, determinados procedimentos. Isso tudo deverá continuar.
1: E até porque nós somos referências em muitos dos tratamentos aí que acontecem na área da saúde. Sim. E aí eu vou fazer, lógico, já falaste também, mas a oncologia e o hospital de cardiologia são referências nos seus tratamentos.
2: Perfeito.
1: E com certeza o tratamento, seja de saúde suplementar ou seja particular, ele ainda é diferente do tratamento SUS. Esses tratamentos estão garantidos.
2: Garantidos. É importante, né, nós trazermos aqui. Nós melhoramos muito os processos dentro da Santa Casa. Hoje, se for olhar para a nossa ouvidoria, não tenho reclamação da área da assistência. Né? Pelo contrário, nós temos muitos elogios da área da assistência. Ou seja, hoje nós fazemos a primeira parte de integração do novo colaborador, fazemos as capacitações. Né? Então, nós temos determinados processos com manuais, POPs, enfim, das diversas áreas que compõem o hospital. No entanto, a gente ainda tinha problemas com algumas especialidades, e principalmente com as anestesistas. Tá? Nós temos deficiência de
1: profissionais até, né?
2: De profissionais aqui em Rio Grande, né? Então, e nós precisamos disso para poder regularizar o nosso processo produtivo e melhorar a nossa assistência, né? Fazer aquilo que efetivamente está contratualizado. Então, a partir do dia 1º, isso é uma notícia importante, né? A partir do dia 1º, nós teremos um grupo de anestesistas, né? Uma empresa de anestesistas que nós estamos contratando. Óbvio que vai contar com anestesistas que estão aqui na cidade para compor esse quadro, né? Mas vai também reforçar, trazendo profissionais de fora, para que a gente possa ter horas de anestesistas suficientes para poder fazer as cirurgias oncológicas, tirar esse gargalo das cirurgias oncológicas, cumprir as cirurgias contratualizadas a nível traumatológico, né? Então, dá vazão para as especialidades poderem produzir. Então, é um momento, sim, bem importante para a Santa Casa, né? Bem marcante nesse processo de recuperação e de reestruturação, não só do aspecto econômico-financeiro, mas do aspecto assistencial.
1: Essa questão da falta de profissional na cidade não é um histórico recente, já é um histórico antigo, né? E embora nós tenhamos uma faculdade de medicina aqui da Universidade Federal do Rio Grande, na realidade ela não forma profissionais para trabalharem na cidade. E isso é um grande problema. Tu oferta residência, tu oferta o curso, eles estão formados e eles vão embora, Brasil afora, né? E aí a gente já divulgou aqui, mas haverá uma divulgação oficial que a FURG, a partir de 2026, também terá o ingresso através de vestibular. E eu acho isso muito importante, porque a FURG foi construída e feita em Rio Grande para produzir mão de obra para a nossa região. E, infelizmente, não é esse o papel que a FURG está fazendo hoje. Em função do contexto, ela acaba fazendo formação de mão de obra para todo o Brasil, e não necessariamente para nós. E a gente tem esse... Não é um problema da Santa Casa, é um problema especificamente do município. Para os próprios planos de saúde, para a gente conseguir, às vezes, uma especialidade, tu leva 2 ou 3 meses até para ser atendido. E consegue ser pior do que o SUS, porque tu vai ali na Santa Casa, o profissional está disponível para te atender. E assim, eu vou dar os parabéns aí para a Santa Casa. Eu mesmo tive um quadro de AVC, Felizmente foi transitório, né? E eu não tive nenhum tipo de sequela, né? Mas eu fui muito bem atendido ali na Santa Casa e eu agradeço ao SUS por tudo que ele faz, né? E principalmente agora que deu esse apoio, esse suporte financeiro para a Santa Casa continuar entregando aquilo que é o seu papel, que é a saúde para o povo rio-grandino, não necessariamente rio-grandino, porque somos referência em diversos outros tipos de tratamento para toda essa nossa região. O senhor podia nos explicar quais são os tipos de referências que nós temos na Santa Casa que atende toda essa nossa região?
2: É. Nós temos a oncologia que falamos, né? A cardiologia, a traumatologia, a vascular, neurologia, né? Neurocirurgia. E dentro da neuro está a linha de cuidado do AVC, né? Hoje nós temos estruturado essa linha de cuidado, nós temos 5 leitos na emergência, 5 leitos no andar específicos para a linha de cuidado do AVC, temos neuroclínico, né? Clínico geral e 2 neurocirurgiões que cuidam dessa linha do AVC. Então, nós temos estas especialidades, né, que contemplam aí, abrangem a região. Estamos aí praticamente, para algumas especialidades, 1 milhão de habitantes, né? Óbvio que a Santa Casa, ela não tem como objetivo solucionar o problema de saúde da região, né? Nós temos uma contratualização com o SUS dentro da nossa limitação, né? Hoje nós precisamos produzir aquilo que está contratualizado. E produzir, atender, tirar esses gargalos que nós temos em algumas especialidades, principalmente na onco, na trauma, né? Nós precisamos fazer mais cirurgias até para que nós possamos atingir 100% do que nós temos contratualizado.
0: Eu queria saber, nesse momento delicado da Santa Casa, né, e que a gente ouve falar, sobre o funcionalismo da Santa Casa, os funcionários da Santa Casa. Sim. Que passaram algum tempo sem receber. Esses funcionários já estão sendo pagos, já está sendo regularizado, já é uma regularização? Como é que funciona? Como é que está funcionando isso?
2: Desde que nós chegamos, né? Quando nós chegamos, nós tínhamos atrasos de 13º, de salários, né, de 1 mês ou 2 meses atrasado, enfim. De lá para cá, nós não temos mais atraso com os colaboradores. O atraso, por exemplo, agora o pagamento último, né? Teve um feriado aí no meio, né? Quando tem um feriado no meio, atrasa a entrada de recursos. Como nós não temos recursos sobrando, né?
1: Sim, o pagamento então, depende da entrada, né?
2: Atrasa aí 2, 3 dias... Sim. É o máximo que tem acontecido, né? Pontualmente. Mas desde que nós chegamos, os pagamentos dos colaboradores, eles estão rigorosamente em dia.
0: Que maravilha. Então o pessoal está podendo contar com o seu salário, trabalhar mais folgado, trabalhar já com o recebimento correto dos seus proventos, né?
2: Sim. O problema que nós tivemos agora foi com os médicos, né? E nós um significativo atraso na remuneração dos médicos. Os médicos hoje, eles são PJs, né?
1: Exatamente.
2: Eles são PJs. Então, nós tivemos esse atraso. Com esse recurso que está chegando, nós hoje, entre hoje e amanhã, deveremos estar pagando boa parte desse atraso, né? E 2 meses nós vamos... Acordamos com os médicos, vamos parcelar em 12 vezes. Então, a partir de junho, a gente começa a pagar corrente, né? O SUS é assim, sempre 60 dias à frente. Em junho, a gente paga abril, julho, a gente paga maio, agosto, paga junho e assim sucessivamente, né? Então, a gente começa a pagar rigorosamente em dia, né? E a parcela desse parcelamento dos 12 meses que ficaram em atraso, que foi acordado com os médicos, que nós vamos parcelar em 12 vezes. Então, é isso. Isso está já ajustado, já, inclusive junto com o Ministério Público, com o Sindicato dos Médicos, né, e com o nosso corpo clínico.
1: Eu particularmente sou muito crítico a essa pejotização, porque afinal de contas, tu não tens aí nessa relação, tu não tens uma dívida trabalhista, e sim uma dívida comercial, né? Porque tu não tens o médico que está atendendo lá, ele tem uma pessoa jurídica por trás dele, e a Santa Casa deve para a pessoa jurídica.
2: Sim.
1: Quem deve o salário para o médico, infelizmente, é a empresa dele que contratualizou com a Santa Casa. Então é uma relação muito complicada, né? Porque não tem 13º, não tem férias, não tem... Enfim.
2: Nós temos os dois aspectos aí, né? Nós temos algo que é positivo, mas concordo contigo que também nós temos esse aspecto de não existir esse vínculo mais próximo e mais efetivo.
1: Eu vou até citar o exemplo da minha filha, é dentista. Sim. E ela tinha um contrato de PJ e ela teve um filho. E infelizmente ela só pôde ficar um mês afastada do serviço, porque se não trabalhar, não recebe.
2: Sim,
1: né?
2: Sim.
1: E se fosse empregada, teria o direito ao auxílio, ao afastamento, para cuidar da sua criança. Não que o SUS não pague pro PJ, porque ele também é um contribuinte do INSS, mas o rendimento dele cai muito. Então, assim, ó, essa é uma relação, eu pessoalmente, eu volto a dizer, é um posicionamento pessoal, tá, né? Mas eu entendo que no âmbito dos negócios é uma ferramenta muito interessante, e que não é só a Santa Casa que se vale disso, né? Hoje boa parte das empresas acabam se valendo disso.
2: Principalmente no segmento hospitalar.
1: Exatamente, né? Inclusive, a gente foi fazer um exame para renovação da carteira, o próprio CFC, ele também contrata PJ, e o camarada trabalha no hospital, trabalha no tudo como PJ. Então, é uma realidade, um novo tipo de relação que está aí, está posta, não tenho o que dizer, mas efetivamente, conforme a tua informação, a gente está regularizando todo esse passivo também,
2: sim,
1: através de pagamento, pagando corrente e pagando a parcela do que se foi acordado. Muito importante isso, né? O sindicato dos médicos estava ameaçando aí, né? Não só na Santa Casa de Rio Grande. Cara, isso não é mesmo um problema pontual da Santa Casa de Rio Grande, isso é um problema da saúde a nível institucional, né? E a Santa Casa, por ser a maior instituição de saúde da nossa região, sofre com isso de
2: nós
1: forma demasiada. Mas
2: aquele ponto inicial, né, que eu trouxe, que infelizmente o orçamento do SUS é deficitário. Os hospitais não vivem da remuneração da tabela do SUS.
1: Não tem nem como, né?
2: Eles acabam vivendo de incentivos, enfim.
1: É. Não, a própria tabela da saúde suplementar também não mantém o hospital. Ela também é deficitária.
2: Mas a saúde suplementar, né? E aí nós temos diversos exemplos de hospitais que conseguiram dar a volta por cima através da saúde suplementar. Nós visitamos alguns hospitais, e entre eles... Não vou nem citar Santa Casa de Porto Alegre. Eu sou de Porto Alegre e, pela minha idade, acompanhei todo o processo de reestruturação a partir do Dom Vicente Scheller e aquela equipe que foi para lá na década de 80 e fez o processo de recuperação da Santa Casa utilizando a saúde
1: suplementar.
2: Mas nós tivemos um hospital, o Hospital de Clínicas de Passo Fundo. Eu posso citar outros hospitais, né? Mas vou citar esse. O Hospital de Clínicas de Passo Fundo, ele levou 20 anos para fazer esse movimento, né? E conseguiu a sua recuperação, a sua reestruturação através da saúde suplementar. Hoje eles são superavitários, porque dentro da lei da filantropia, tu pode produzir 60% para o SUS e 40% para a saúde suplementar. A Santa Casa nunca conseguiu chegar a 20% na saúde suplementar, por isso nós tínhamos essa projeção para 2024, né? Quando a gente teve um novo player e aí não conseguimos continuar nesse processo, né? Mas a saúde suplementar, ela é de fundamental importância para o processo de recuperação. Agora, com essa nova composição, com esses recursos, a Santa Casa está aderindo ao 100% SUS nessas condições que eu falei, né, com esse incremento de receita que vai ser muito importante para nós chegarmos no equilíbrio.
0: E a gente vai seguindo aqui o programa Primeira Página, né, já indo para os 5 minutos finais da nossa entrevista com Renato Silveira, presidente da Santa Casa de Rio Grande. Renato, vou pedir para que tu faça as tuas considerações finais, né, para a gente poder encerrar o nosso programa Primeira Página, e sempre agradecendo aqui a tua presença e também a disponibilidade que tivesse de vir até aqui conosco, até vir conversar conosco, né? Então, puder colocar as considerações finais, fazer um convite.
2: Eu acho que é importante, né, que nós continuemos com esse processo de reestruturação e de recuperação da nossa Santa Casa. Como eu disse para vocês, eu sou de Porto Alegre. Eu totalizei 15 anos aqui, me dedicando à reestruturação do Grupo Guanabara. Vocês acompanharam certamente como rio-grandinos esse processo todo.
1: Sim. Tá? Eu particularmente sou apaixonado pelo empreendedorismo do Guanabara. Assim, a gente aqui não é, nós somos uma rádio educativa e oficialmente a gente não faz chamadas comerciais, mas eu teria muito interesse em anunciar o Guanabara, porque institucionalmente ele emprega rio-grandinos, eles emprega PCDs, eles têm um atendimento diferencial. Então, assim, sou apaixonado mesmo pelo tipo de empreendedorismo. Então,
2: se nós fôssemos ficar falando aqui dos programas e projetos do Guanabara nessa área social, nós ficaríamos mais meia hora aqui.
1: Exatamente.
0: É verdade, é verdade.
2: Mas, eu fui muito bem acolhido aqui na cidade, né? Então, o Rio Grandino me recebeu de portas abertas. Eu tenho muitos amigos aqui, né? E o fato de estar à frente da Santa Casa é poder deixar um pouquinho do que eu recebi aqui, tá? Então, são momentos e situações muito difíceis, muito tensas, com muito estresse, mas acho importante que a gente possa contribuir, dar a nossa contribuição para que a Santa Casa continue prestando serviço não só aos rio-grandinos, mas à região, como tu bem disseste, né? Então, acho que nós precisamos olhar a Santa Casa e trazer para a Santa Casa uma solução de continuidade. Santa Casa não pode viver em ciclos, né? De uma gestão, de outra gestão. Nós precisamos ter um projeto de reestruturação da Santa Casa, que é o que nós estamos trabalhando. Então, o que eu deixo aqui é exatamente isso, né? Hoje está lá o Renato Silveira, mas não necessariamente precisa estar o Renato Silveira para dar continuidade a esse processo, né? Até porque agora em 2026 eu devo me despedir da Santa Casa, né? E eu deixo essa mensagem. É importante que nós continuemos com esse projeto de reestruturação e essa caminhada que nós estamos fazendo.
0: Muito obrigado, então, ao Renato Silveira, presidente da Santa Casa de Rio Grande. A gente vai encerrando a nossa entrevista, né?
2: Eu que agradeço a oportunidade de estar aqui conversando com vocês, com esse belo bate-papo matinal aí no início da manhã, né? E estou sempre à disposição, e sempre é um prazer utilizar daquele espaço e daqueles momentos que a gente possa esclarecer, falar da Santa Casa, falar desse processo e trazer uma certa tranquilidade para os usuários. Né?
1: E assim como rádio educativa, e principalmente como integrante de toda a comunidade rio-grandina, a FURG FM está à disposição para tudo que vocês precisarem, né? Até porque é um canal que não é interno, é um canal externo da universidade que conversa com todo mundo, e o nosso papel aqui, principalmente do nosso programa, né? A gente não traz notícia ruim, não traz, porque assim, a gente precisa tranquilizar o coração das pessoas.
2: Isso aí, né? Gratidão.
1: Gratidão. E a Santa Casa funcionando e saber que tem um projeto duradouro aí para que ela continue ofertando saúde para toda a população é muito importante para nós, e a gente fica muito feliz em trazer esse tipo de informação.
0: Muito obrigado aqui o Renato Silveira, né?
1: Eu descobri que a Gislaine é muda, né? Mas tudo bem.
0: E também a Gislaine, que está aqui conosco, né? Agradecer a disponibilidade de vocês de estarem conosco nessa manhã. E a gente vai encerrando por aqui o nosso programa Primeira Página, através das ondas da FURG FM 106,7.
1: Megahertz.
0: com a nossa frasezinha avisando que amanhã o destaque do programa de quarta-feira é José Manuel, patrona da Feira do Livro da FURG, né? Isso é verdade.
1: É isso aí. 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
0: A frase de encerramento do nosso programa é a seguinte: onde não houver amor, coloque amor e encontre amor. É São João da Cruz, né?
1: Olha
0: que
1: só.
0: Na religião de matriz africano, São João não deixa de ser um Xangô. Então tá, encerrando o programa aí, primeira página. Muito obrigado, Renato, muito obrigado, Gislaine. E a gente vai dando o nosso tchau por aqui, daqui a pouco com o programa Paralelo 30 e mais tarde ao meio-dia o programa
1: FM Café. Café.
0: Então tá, tchau pra vocês.
1: Tchau, gente, tchau, até amanhã.
3: Até amanhã.
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0: Alô, muito bom dia, 9 horas 32 minutos e a gente tá começando por aqui mais um programa do Paralelo 30, nessa terça-feira, 26 de maio, temperatura em Rio Grande, daqui no sul do sul, de onde transmitimos 16,3, sensação de 15 graus, é o que informa a Praticagem da Barra. E não sei se me atravessei aqui, mas a Érica disse assim: posso abrir os microfones? E aí me olharam.
1: A gente não tinha nem se olhado.
0: É, e eu disse: sou eu que vou. Eu digo: vou então, não tem problema. Muito bom dia, Rafael Viana, aqui com minhas companheiras de mesa hoje. Muito bom dia.
1: Bom dia, e só, né, para dizer que não se atravessou, porque, primeiro, que Rafa aí tá. Temos um déficit, uma falta aí do bom dia do Rafa por uma semana. E como é bom ter numa mesa várias pessoas com a possibilidade de abrir este programa, de dar esse bom dia a todas, todos e todes, né, que vêm com a gente. Rafinha fez as honras da casa de fazer a abertura. E junta com a gente na equipe. Ela também é da equipe, mas peraí, vamos, né? Na equipe, na parte técnica, nas pickups do Paralelo 30, a Érica Xavier.
2: Bom dia mais uma vez. Vocês estão bem?
0: Eu tava com saudade, é por isso que eu me atravessei aqui. Fiquei uma semana fora, eu fiquei com saudade já, gente.
1: Uma falta do teu bom dia.
0: É, vi só.
2: Falamos de todos os dias.
0: Ah, vocês são os amores, eu sei que vocês são os amores. Eu tava no hospital deitadinho na cama lá, escutei vocês mandando abraço pra mim.
1: Que já é sintomático. A pessoa tava deitada na cama do hospital.
0: Não podia, né? É verdade. Mas eu tava carente por um abraço, aí eu pedi pra Érica mandar um abraço pra mim.
1: Vamos dar o bom dia para elas. Primeiro aqui com a gente no estúdio, eu disse, ela também é da equipe, né? Porque é aí a fundadora, idealizadora, fundadora deste programa de rádio Paralelo 30. Ela que está aqui com a gente, Maria de Lourdes Lose, é da coordenação da Aptafurg Sindicato e está aqui hoje com um destaque da pauta do Para Todas as Marias, que a Maria fala da Coordenadoria de Municipal de Políticas para as Mulheres, que tem aí projetos e ações em andamento. Bom dia, Maria.
3: Oi, bom dia a todas, todos e todes. Um prazerzão sempre estar aqui, né? E um orgulho muito grande do Paralelo, né? De vocês na manutenção desse programa com esse perfil, né? Que nós vamos lutar para nunca perder essa forma de nos comunicarmos de maneira muito comprometida, mas também muito leve quando tem que ser leve. Né? E muito firme, muito forte quando precisa ser. Tá? Então,
0: quando a Maria vem, que a Maria sempre traz essa coisa histórica, essa força histórica do Paralelo 30 conosco aqui.
3: Com certeza. Bacana. É parte da minha vida a construção desse programa, né? Com esse perfil, desse jeito. E que bom que vocês estão aqui para tocar.
1: Olha que a gente já tem, antes de chamar a nossa convidada, e que é sempre uma grande honra recebê-la aqui, a gente traz menos do que deveria. Esta pessoa fazendo suspense aqui com a gente. Mas antes de anunciar e pedir para ela dar o seu bom dia, acabou de chegar aqui, ó. A Juliana Acosta, conhece? Eu conheço.
3: Juju.
1: Beijocas. A Ju mandou beijo para grande Maria. Tá aí, então. E vamos, então, chamar para a tela para dar o seu bom dia. Cassiane Paixão, muito bom dia.
4: Bom dia, gente bonita, que bom estar com vocês aqui, mesmo que online, mas a gente tem que se encontrar para o cafezinho.
1: Mesmo
4: que não seja beijinho em café, mas a gente toma café nos programas anteriores.
1: Uhum.
4: Obrigada pelo convite, bom estar aqui nessa discussão, nessa conversa com a Mariazinha, e retomar também, é importante isso, né, Maria, a gente lembrar da retomada da rádio, no rádio, aqui também ao vivo pelo YouTube, a necessidade de manutenção desses espaços dentro de uma universidade pública, né? Então, parabéns, pessoal, pela retomada do FM Café também.
1: Coisa boa, Cassi, e feliz por te ter aqui. Temos aí, né, uma programação na rádio que retornou Já fechamos um mês, né? Dia 22 de abril estreou a nova programação e a rádio no ar pela 106,7, né? E temos aí primeira página de manhã logo cedo, paralelo 30, aí das 9h30 às 11h, e FM Café do meio-dia às 2h, né? Tocando aí essa programação que terá, já tem aí planejado, programado uma série de outras novidades que vão integrar também a programação da FURG FM, muito bacana. Pedir para cá se dar mais um alô, é isso? Pra, a gente, no ar tá ok, só os retornos que eu pedi para aumentar um pouquinho, Cassi. Então, eu te pedi para dar mais um alô, por favor, para a gente. Tá com teu áudio fechado. Vamos ver.
4: Pronto, e agora? Estão escutando bem?
1: Melhorou. Não, e nem é o teu microfone, viu? É o nosso retorno aqui mesmo. Então, Rafinha tá ajustando pra gente. Conseguimos te ouvir melhor agora. Gente, vamos subverter? Maria, vem, acontece isso, né? A gente subverte tudo.
3: Tô pensando o quê? Que vai ser tudo assim, estabelecidinho?
1: Não é, Maria? Me respeita. Gente, não sei, Rafa, Érica, querem trazer algo necessário antes da gente começar o nosso papo?
0: Não, eu acho que a gente pode aproveitar que a Cássia já tá por aqui, né? Que a gente já tá com a Cássia e a Maria e as duas convidadas para fazer o bate-papo. Uhum. A gente subverte mesmo, vamos bater papo com elas e depois, se tiver alguma notícia para dar, a gente dá no final do programa.
1: Boa.
0: Fazemos ao contrário.
1: Bora lá, então. A Maria e a Cassi vieram hoje aqui para conversar com a gente, trazer atualizações sobre a construção, né, Mariazinha, de ações de combate a todas as formas de violências que está sendo construída. Essa construção acontece numa parceria, né, da Coordenadoria Municipal de Políticas para as Mulheres, com a professora Cassiane Paixão, da FURG, né? E temos mais parcerias envolvidas também. Traz um pouco para a gente, Maria.
3: Não, desde o ano passado, a coordenadoria voltou na metade do ano passado, ainda não faz um ano. Mas no finzinho, o ano passado, a gente já conversou, a Cássia e eu, né, de retomar, né, uma construção dentro daquela nossa visão de que a gente tem que ir lá no território conversar com as pessoas, né? Conversar com as mulheres. A Cassiane já faz isso e continuou fazendo, e a coordenadoria retorna com esse, também com esse objetivo, né? Uhum. Então, nos sentamos para trocar uma ideia. É óbvio que terá, né? Nós vamos ter outras pessoas juntas. E dentro do trabalho que a gente está desenvolvendo na coordenadoria, né, na busca de levar o debate, conversar com jovens, né, meninas e meninos, e não só, né, mas com as mulheres de forma geral, mas com os homens, é preciso conversar com eles, né, a gente vai fazer, organizar, retomar, né, de uma certa forma já venho fazendo, que é conversar nos territórios, né, e levar, principalmente para que as pessoas saibam que existe estrutura no município que acolhe e que, né, para que elas possam ser encaminhadas, né. E tem muita coisa acontecendo. Por exemplo, tem um trabalho muito legal na escola, na Getúlio Vargas, né, onde as mulheres estão, né, tem EJA, né, então as mulheres estão aprendendo, né, tendo formação para poder buscar empregos, por exemplo, né. E isto é fruto de duas professoras, e uma delas é da história, minha colega daqui.
1: Olha aí. Né,
3: então, essa caminhada que não começou aqui, mas que aqui, né, no movimento sindical eu né, aprofundei e não largo, porque é uma escolha de vida, né? É o que a gente vai fazer, a Cássia e eu também, até em função da nossa relação, né? Da sociologia, da caminhada.
0: Claro.
3: Né? Então, nós estamos nessa construção. E para reforçar a importância, né, do retorno da coordenadoria e das demais, né, porque para elas, para nós, para as coordenadorias, né, cabe a organização, a proposição de construção de políticas. Né? Uhum. Por exemplo, lá onde eu estou trabalhando, né, naquele prédio onde tem o centro de referência de atendimento às mulheres, o centro de referência faz o atendimento psicossocial, né, o acolhimento ali. Tenho trabalhado junto ali, mas cabe à coordenadoria a proposição de políticas, né? A construção dessa... E aí, quando a proposição é levada, né? Agora mesmo a gente está

0: a partir daquela coisa óbvia que a política para as mulheres perpassa todas. Né? E a gente sente essa dificuldade de interrelacionamento. Né? Então, vou parar por aqui, que senão não dou espaço para a Cassi.
1: Coisa bem boa ouvir. Cassi, traz tua contribuição também para esse papo, essa construção coletiva, né? É, e a Cassi que vem fazendo, né, bem como a Maria falou, vem fazendo desde sempre também esse diálogo, essa construção, né, no corpo a corpo, né, nas bases, no território, vem somando aí nessa proposta também.
2: Pois então, a gente conversou no final do ano passado, né, Maria?
0: É.
2: E conversamos nesse sentido de que hoje a gente tem um curso de Ciências Sociais na FURG, né? Eu que o pessoal brinca mais velha do corpo, porque a gente é do corpo docente, porque eu me lembro dessa discussão da criação de um curso de Ciências Sociais há mais de 10 anos, esse ano vai fazer 20 anos que eu estou na FURG, e há mais de 10 anos a gente faz essa discussão. Então, também trazer essa discussão, não só para um curso de graduação, mas para a formação de cientistas sociais, né, trazer a compreensão do que significa a violência de gênero, como ela está acontecendo no nosso estado, no nosso município, nos nossos territórios, nos diferentes espaços, tem sido algo que tem me levado a essa preocupação no sentido para além de um debate, mas para tomada de atitude, para tomada de postura com relação ao que a gente está realmente fazendo e como realmente está atuando nesses diferentes espaços também de atuação da sociologia, né, da atividade das ciências sociais. A gente conversou, né, Maria, final do ano, pensando numa possibilidade, que bom que a Érica está aqui, porque eu cheguei para Maria, eu quero ir lá para a Zona Oeste, eu quero fazer atividade lá na Zona Oeste. Eu faço essa referência para a Érica, porque a gente trabalhou junto, né, Érica, no PET Popular, no PET Conexões de Educação Popular, e muitas das atividades, se não todas ou quase todas, eram ali. Né? Entendo que sejam bairros muito próximos da universidade. Durante um tempo eu tive uma atuação numa atividade que a gente fazia pelo NEAB FURG, que era ir naquelas escolas falar com aqueles jovens, porque a universidade está tão próxima e poucos entendem que a universidade é para todos e é para todas. Parece que é uma realidade muito distante de comunidades que estão muito próximas, né? E com esse tempo eu consegui me aproximar de algumas lideranças. A Érica nos apresentou várias pessoas e lideranças desse lugar, muitas mulheres que trazem a liderança e que têm se mantido como a própria conexão, né? Uma conexão própria para quando ocorre em casos de violência, inclusive para a manutenção da própria vida nesses espaços. Né? E a gente conversou um pouco nisso, é a possibilidade, semana passada a gente conversou de novo, né, Maria, para conseguir restabelecer parcerias, conversar um pouco. Eu tenho conversado com algumas meninas, algumas mulheres aí da FURG, para a gente pensar numa atividade para além do debate, mas fazer realmente uma construção e entendo como principal uma rede de acolhida, né? Porque muitas vezes, até chegar ao poder de polícia, a gente precisa estar acolhida e ter um espaço realmente que seja um espaço não só de acolhida, mas um espaço seguro para falar de algumas discussões que são próprias, que são particulares, mas que atravessam, principalmente quando a discussão é sobre violências, né? E falo isso no plural. Então, a gente tem conversado, né, Maria, nesse sentido. Ontem ainda tive uma conversa com algumas das estudantes do curso de Ciências Sociais para a gente pensar nessa discussão, nessa formação. E volto a dizer, eu acho que também é pensar, porque às vezes parece que a universidade vai ficar lendo texto, né? A gente, na sociologia, adora um texto, a gente vai ficar lendo texto. Não é só sobre isso.
0: Não.
2: É sobre pensar na discussão enquanto um processo acolhedor, mas principalmente pensar em redes de apoio. A Maria tem esse trabalho antes mesmo da atuação da coordenadoria, né? Mas esse trabalho há muito tempo desenvolvido na comunidade de Rio Grande e no estado do Rio Grande do Sul, tem nos ajudado a pensar em como entender e atuar nessas frentes.
1: Coisa boa de ouvir, gente. E que parceria potente. Érica, a Érica quer...
3: Não. Eu tô
1: contribuir,
3: né? Me lembrando, assim, das atividades que a gente realizou mesmo enquanto PET, né? Que a gente fez atividades em cooperativas de catadoras, a gente fez atividades de leitura, né? E, enfim, de leitura de leite, assim. que quando a gente para pensar que a

0: Violência contra a mulher, e, enfim. É, não tem classe social, né?
1: Não, ela perpassa todos.
0: Mas.
1: Mas ela é majoritária, né?
0: É, quanto mais. Quanto menos. Quanto mais baixa a classe social, né, mais difícil se torna o acesso, né, aos mecanismos de romper com isso. E aí eu me lembro que as nossas atividades elas não eram necessariamente direcionadas para
1: Sim.
0: isso, mas o público era majoritariamente feminino,
1: Mulheres.
0: né, tanto na cooperativa quanto nas rodas de leitura. Coisa assim, e eu queria trazer, inclusive, nesse momento, a minha nostalgia, né, meu carinho pelas rodas de leitura que a gente fez na Zona Oeste, porque eu fico pensando num mundo onde a gente está cada vez mais direcionado a não ler, entendeu? A não questionar, não fazer nada. Quando a gente consegue juntar um grupo de moradores, de estudantes da FURG, de pessoas de bairro periférico, simplesmente para fazer uma leitura de leite, assim, num sábado, num domingo, né? Eu acho uma proposta revolucionária,
2: Com certeza.
0: particularmente. Então, meu beijo para a professora Cassi, né, que foi minha banca, me aprovou, me
1: Ah,
0: tornou pedagoga.
1: que bacana! Que encontro bem bonito, hein?
0: E que coisa gostosa ouvir, né, que isso está acontecendo também junto com a coordenadoria, né, junto com as demais militantes, por um mundo sem violência, assim, contra a violência.
1: A coordenadoria, espaço que a Érica também
0: Também
1: ocupou e
0: estive.
1: ocupa, e é a luta, a construção, né, do movimento que baseia, né,
0: Sim,
1: Maria, as
0: com
1: políticas para
0: certeza.
1: as mulheres. Então, coisa boa te
0: Saudades,
1: ter aqui.
0: inclusive, desse espaço.
1: Meninas, 9h50. A gente tá aí uns minutinhos, 5 minutinhos, né, para a gente ir para o intervalo, porque aprendi com Érica Xavier que o intervalo da hora cheia, aquela que fala no ar, né, precisa entrar um pouco antes das 10. Então, eu tô uma pessoa assim, disciplinada sempre que possível, para não bagunçar a coisa aqui do ar. O que que eu vou propor? Uma música para a gente fazer a transição para o intervalo, pode ser, para não, né, daqui a pouco
2: Claro.
1: Vai. Cortar alguma linha de raciocínio no meio do caminho, a gente chama a música e vai para o intervalo.
0: Que vocês querem ouvir?
1: Chama uma música que já provoque a continuação do nosso bate-papo.
0: Ah, então eu vou colocar uma boa. Vou colocar Dentro do Apê da Bia Ferreira. Acho que a
1: Boa.
0: professora Cassiane vai gostar.
1: Já gostou?

0: 9:59, retornamos aí para o segundo bloco do Paralelo 30 de hoje, hoje terça-feira, 26 de maio. Primeiro vou pedir para a Érica desanunciar as nossas músicas, o nosso intervalo musical.
1: A gente ouviu Dentro do EP com a Bia Ferreira e em seguida O Ferro com Doralice.
0: Que é uma dupla...
2: Muito bom, hein? Gostei, gostei.
1: Meu casal.
0: É meu casal, né? Vou dizer que meu também. Ficamos tristes falando da vida dos artistas, né? Mas é super representativos para o nosso papo de hoje, né?
3: É.
0: Eu vou, antes de passar aí a palavra para as nossas convidadas, fazer um informe que dá aquela impulsionada nas esperanças da gente. Que tivemos aí um avanço significativo na vacinação da população de Rio Grande, que ainda segue, né, em calendário nacional para grupo prioritário. Vacinação apenas desse último final de semana foi de 822 pessoas vacinadas, tá? Incluindo vacina da gripe, Covid-19 e vacinas de rotina. Da gripe, nós tivemos aí 532 doses aplicadas, Covid, 274 doses aplicadas, e as vacinas de rotina, de atualização do calendário vacinal, 16 doses aplicadas. E aí, o pessoal da Vigilância em Saúde, da Secretaria como um todo, traz, né? Rio Grande, mais saúde, mais proteção, mais vida. E tem ainda o calendário vacinal do próximo final de semana, tá? Então, neste próximo sábado, a gente segue reforçando aqui até próximo do final da semana. Mas no próximo sábado tem das 8 da manhã às 2 da tarde na Feira do Produtor no Cassino. A partir da 1 da tarde até às 5 na Henrique Pancada. Das 3 da tarde às 8 da noite no Praça Shopping. E no domingo, a partir da 1 da tarde até às 5, tem vacinação na Praça Saraiva. E aqui tem o destaque com Zé Gotinha, que, pelo que vi, andou circulando aí no último final de semana e causando por Rio Grande.
2: Causando por Rio Grande. Melhor Zé Gotinha do que Carreta Furacão, hein? Só que eu quero ter pra vocês, hein?
0: Ele tá inspirado.
2: O Zé Gotinha não dá pirueta, mas ele nos facilita a vida em diversas outras maneiras.
0: E ele tá fazendo umas dancinhas, olha, tá inspirando o pessoal a se
2: vacinar. Muito bom.
0: Meninas e menino, retornamos para o nosso segundo bloco, retomando a pauta, misturei as palavras todas, que é essa construção aí de ações que reforcem, né, o combate a todas as formas de violência. E Maria, quando começou ali a apresentar, né, a proposta, falou de algo que eu gostaria até de resgatar e pedir para vocês trazerem um pouco mais, que é a juventude, né? A juventude e, dentro da juventude, sobretudo, os meninos, né? Que tem aí uma fala muito potente que eu ouvi sempre muito da Maria, mas de outras campanhas também. Precisamos dialogar com os homens, com os meninos e os homens, né? Quando se fala de violência contra mulheres e meninas, precisamos sim dialogar com eles. Temos aí, né, uma construção histórica de empoderamento, de diálogo com as mulheres, e precisamos fazer isso com os meninos e homens também, né? Temos dados aí de uma juventude, dados estatísticos, né? De uma juventude em muitos aspectos se mostrando mais conservadora do que pessoas de duas gerações anteriores, né? Então, isso nos mostra que é urgente, né? Conversar com meninos e homens, né, Maria?
3: Eu quero fazer assim uma referência da importância, né, do trabalho que a universidade pode oferecer, né, seja através de formação, né, que saia dos muros, né, que vá lá onde as pessoas estão, né, para que a gente possa é um trabalho de extensão, uhum. né, que durante muito tempo a extensão foi terceirizada, né, secundarizada dentro da estrutura da universidade, né, ensino, uhum. pesquisa. E a extensão, no meu ponto de vista, tem um papel assim, que é, né, uhum. que é isso que a professora possibilita fazendo lá na rua, né, levando esse conhecimento que a gente adquire aqui numa forma de comunicação que as pessoas entendam, né, sem estar de salto 15, como eu gosto de dizer, né, e fazendo esse debate. Eu tenho acompanhado o Glauber, vereador, né, agora essa semana a gente teve no CTI, no IF.
0: Uhum. Ah, quanto serve?
3: É que quando eu entrei lá, eu realmente, né, voltei no tempo e eu digo...
0: É uma grande referência, você tem
3: aquele, anfiteatro N, coisas de greve, né, e aquele pavilhão 8, onde a Pitafurg, né, se instalou nas primeiras... Uhum. E o objetivo justamente é fazer, né, essa conversa com... agorizada, né? Principalmente com os meninos, né? E estamos retomando tanto na universidade como na prefeitura, né? Já retomado, né? Assumido o trabalho junto com o Reforti, né? Uhum. Então estamos tentando organizar uma ação aqui, seria agora, mas não foi possível em virtude de que o vice-reitor não ia poder estar junto, né? E ele vai ser a pessoa, né, que vai assumir junto, uhum. pela universidade, essa construção, junto ali com o pessoal, com a CECAID, né, com a Ana e tal, e a prefeitura, né? Então, nós vamos ter que ver uma outra data que possa fazer esse trabalho aí de juntar, né? E a gente está tentando ver se a gente consegue trazer o Teddy Corrêa, que atualmente é o coordenador, né, aqui no estado do Reforci, né, que esse projeto, né, da ONU Mulheres, que é justamente conversar com os homens, né, e é isso, né, preciso que homens conversem com os homens, né, porque ainda hoje, né, dependendo do, em vários espaços, inclusive muito próximos da gente, né, em reuniões onde há mulheres e homens, né, homens falam e o silêncio é quase que absoluto. Mulheres falam e são interrompidas e eles ainda repetem aquilo que tu disse primeiro, né? Tu propôs algo, aí o cara vai lá, pega minha fala e como se estivesse dizendo uma novidade. Uhum. Então, essa construção, né, fundamental aí de homens conversando com homens é algo que está aí no nosso, né, é um dos compromissos que, uhum. que a gente está encaminhando ali pela coordenadoria, acompanhando, já estive acompanhando o vereador Glauber nos clubes de futebol, já falei isso aqui uhum. num outro uhum. dia, né, por essa compreensão da necessidade de conversar com os homens. Mas já tem pesquisas que demonstram essa questão da violência, né, de jovens com essa visão muito mais atrasada, né, do que homens mais velhos, né? E hoje de manhã eu fiquei assim, ó, faz uma semana e pouco, né, que o cara, ele era um jovem, ele matou a avó dele. Ele hoje foi liberado de tornozeleira. Eu não entendi por quê, né? E ele se entregou. Né? Ele foi lá e se entregou que ele tinha feito o que fez. E hoje de manhã escutei na rádio hoje que ele foi liberado.
0: Talvez com tenha sido que se apresentou e não foi flagrante, não sei.
3: Então, essas coisas da vida aí que, né, que algumas que realmente a gente olha e, né, aqui no Rio Grande do Sul, ontem mais um feminicídio, né, já está em 35.
2: Não, mas eu entendo que a Maria coloca, porque é realmente assustador pensar que a pessoa... Que é o Brasil em que prende, na verdade, pobre, né? Prende pobre, uhum. prende preto, né? Porque se tu furta ali na fruteira, né, duas, três coisas para comer, tu não vai responder em liberdade de tornozeleirinha também, né? Agora o cara faz mata, né, uma mulher e vai responder em liberdade com todos os deleites possíveis que talvez a sua classe, né, lhe proporcione.
3: É,
2: né?
3: Eu nem sei, assim, entendeu?
2: É, não acompanhei, tô falando assim de maneira genérica, porque eu não acompanhei o caso em específico.
3: Fiquei surpreendida,
2: né?
3: Assim, hoje de manhã, quando escutei isso. Né?
2: Assustador, mas, assustador, é.
3: Então é isso, assim, a gente é um desafio enorme que está posto para nós nesse momento. Né? E eu digo nós, geralzão, assim, né? Mulheres e homens, né?
0: E de fato é, né? E de fato é, né? Fiquei pensando nisso, Maria, porque também temos, junto com esse dado, né, que eu trouxe, que a gente está comentando, também temos pesquisas bastante recentes que mostram uma juventude em sofrimento, né? E da nossa história, que também é bastante recente, que se faz política pública ou pesquisas direcionadas aí para juventude especificamente, né? Que é a geração de adolescentes mais deprimida ou mais triste, né, da nossa história. E esses dados, eles precisam estar vinculados, né, ou serem considerados juntos no momento em que a gente olha para essa questão das violências, sim, de um conservadorismo, né? Então, queria pedir um pouco a contribuição da Cassi.
4: Eu queria começar comentando, né, a partir do que a Maria colocou, sobre o que significa a extensão. A extensão, ela nunca foi um puxadinho da universidade, né? Porque eu entendo a extensão, e eu acho que a política de extensão traz essa necessidade de discussão, é a extensão que faz com que a universidade aconteça realmente na sociedade, na comunidade ao seu redor. A gente ainda tem uma parcela pouco significativa em termos quantitativos de pessoas que realmente conseguem terminar o ensino superior numa universidade pública, mas é a atuação dessa universidade pública na comunidade que faz com que realmente a educação superior aconteça, em vários âmbitos. Assim, a Érica estava lembrando do PET, era isso, né, Érica? Participar ali numa região que muitas vezes as pessoas não necessariamente conseguem pensar e sonhar em fazer um curso de graduação. Gratuito. E aí trazer essa discussão sobre violência de gênero dentro dessas atividades de extensão, dentro de uma compreensão de que a universidade faz sim, precisa pensar sobre o seu papel social junto à comunidade, eu tenho me pensado muito, e tenho me pensado muito, realmente, não tem outra expressão, para entender o quanto, ao mesmo tempo que a gente vive, parece, num mundo de ódio, a gente esqueceu o que é o afeto. E daí, como professora que somos, né, Érica, a gente tem que lembrar, eu fico sempre lembrando daquele livro, porque a gente sempre lembra de um livro, de algo que leu, alguma referência, Descolonizando o Afeto, da Jeanine Nunes, que é como que a gente aprendeu a amar, como a gente aprendeu a ver o afeto dentro das nossas, sei lá, da nossa família, do nosso círculo de amizades, né? E muitas vezes o quanto isso vai proliferar aquela ideia de é assim que eu gosto de ti, quando eu te bato, quando eu pego o teu cartão, quando eu não deixo tu sair na rua, porque eu gosto de ti. E esse gosto de ti veio de uma maneira que eu entendi como é o gostar. Então, pensar nesses meninos, né, Maria, também, a Maria traz muito isso, a necessidade de fazer entender o que é o afeto, o que é o gostar mesmo. Eu não estou batendo porque eu te gosto, será que é essa maneira que eu entendo que é o afeto? A ideia de que essas relações afetivas e a própria construção do amor, do jeito que é dado, também parece um processo de hierarquia. Eu gosto mais de ti ou eu gosto menos de ti. Então, se eu gosto mais de ti, é por isso que eu estou te privando de algumas coisas. Se não, parece que eu não gostava tanto de ti. Quando a gente caiu, né, e digo a gente enquanto sociedade, nessa lógica de também buscar uma hierarquia no afeto, buscar uma ideia de que a violência ela está relacionada e precisa estar, porque foi assim que eu aprendi. E o quanto isso tem se proliferado, né? A gente está vendo esses casos acontecerem, assim, agora uma nova legislação que eu não vou lembrar o nome, que é o fato de matarem ou fazerem algum tipo de violência com os filhos para atingirem as mães. Essa é uma legislação vicária. Agora que está... Como é que é?
0: Vicária, violência vicária.
4: Vicária. Porque, olha, teve que trazer uma legislação para dizer que tu não pode fazer isso. É sério? E o quanto isso é muito recente, a gente ainda vai ter uma necessidade de entender que a mulher dizer que queria o divórcio é algo do tempo que eu nasci. Eu já estou na faixa do hino para os 50, mas acho que isso, em termos de legislação e história, é muito recente. É. É. E ao mesmo tempo que tem essa história muito recente, a gente ainda precisa dizer que precisa ter uma legislação para dizer que tu não pode matar os filhos. Olha onde a gente chegou. É, mas eu volto nessa discussão que a Maria traz, que é essa relação não só com as meninas, né, mas com os meninos, para entender o que, que é o afeto. Eu tenho pensado muito nisso. Assim, a gente está falando muito do ódio, da violência, e também a necessidade de voltar para entender o que, que é o afeto, o que, que é gostar de alguém. Uhum. Não é dentro dessa lógica também de hierarquia que a gente tem aprendido cotidianamente. Eu gosto mais de ti, então é por isso que eu te trato dessa maneira.
0: Importante a gente trazer isso. E o desafio também de conseguir integrar, entrar aí nos espaços escolares. E aí lembrei aí de algumas coisas, entre elas, recentemente o STF derrubou uma decisão ou algo que possibilitava que pais interferissem e proibissem as discussões de gênero nas escolas. Isso. E aí, que, como diz a Cássia, que é absurdo...
3: Em Santa Catarina.
0: Precisar,
2: foi em Santa Catarina.
0: Que é absurdo precisar de uma decisão judicial que...
3: Porque já estava acontecendo,
0: exatamente,
3: né?
0: Absurdo, né? E já tivemos aqui em Rio Grande, eu vou sempre me lembrar daquela cena que eu assisti, já tivemos representantes e vereadores também já, batendo no plano municipal de educação.
3: Sim,
0: né?
3: E aquele projeto do GES, né? que durante um período até reduziu bastante, porque tinha professoras respondendo processo, porque pais de alunos, pais e mães, fizeram denúncias, né?
2: Vocês lembram da época do Plano Municipal de Educação que eles estavam,
0: eu
2: estou falando, né?
0: Isso foi isso que
2: eles não qual era a palavra que
1: gênero,
2: eles pegaram?
1: Gênero alimentício.
2: Ah, foi gênero, gênero alimentício, isso.
0: Qualquer gênero não passava, não pode, gênero não pode.
2: Ter gênero alimentício,
0: é
2: os caras resolveram, cara, que absurdo.
0: A palavra gênero é ideologia, alimentício tem que ter outra coisa,
2: foi
0: não pode
2: nesse,
0: ser gênero.
2: Foi nesse. Foi nesse aí, né?
0: Sobre isso.
3: Tá aí a pessoa.
0: Pois é.
3: Fazendo coisas que até Deus duvida, né?
0: Deus duvida.
3: Tá aí,
0: cara,
3: as deusas. Absurdo.
0: Aí, eu não sei, Mariazinha, se tu quer trazer um pouco da... Né, que tem parcerias também sendo firmadas aí nesse lugar, né, de escola, de diálogo com alunos e alunas. Né, aleatório, mas já duas vezes me lembrei que não fiz o registro, o agradecimento de Carlos Cabra, que nos coloca no ar hoje no YouTube, Cabra da equipe da SECOM, que nos coloca no ar hoje, agradecer e saudar ele, que faz parte da equipe. Temos parcerias que estão aí crescendo nesse projeto coletivo.
3: Sim. Não, e tem assim, né, o GESE mesmo que eu falei, né, desde que começou esse projeto, a Aptafurg sempre foi parceira, né, para ajudar pra, lá no final, né, depois, né, de todo o curso, na apresentação dos trabalhos dos alunos, né.
0: Sim.
3: E a Aptafurg sempre foi parceira no sentido de poder, né, oferecer, né, o prêmio para aqueles alunos que fizeram, né, seja o seu trabalho escrito, seja desenho, seja, né, enfim. Então, é um processo que a gente já vem construindo. Eu agora falei, né, estive numa reunião lá na escola, no Getúlio Vargas, e fiquei, né, muito positivamente, assim, com o projeto que se desenvolve lá, né? Então, também nos procuraram no sentido de ampliar, né? Porque
0: ótimo.
3: Tem alguns trabalhos que são feitos com pessoas, assim, com pessoas que são... não é uma estrutura estatal, né? Então, são pessoas que estão ali, psicóloga, advogado, né, em grupos de atendimento, fazendo um trabalho voluntário, né? Eu tenho, assim, é importante essa questão, né, do trabalho assistencial, né, mas eu faço sempre o registro de que, além do trabalho assistencial, a gente tem que ter uma forma de fazer com que a pessoa acorde para a realidade que ela está vivendo, né? Porque senão eu vou ficar só fazendo, né? E não vou, não quero absolutamente desconsiderar a importância do trabalho assistencial, né?
0: Sim.
3: Mas junto disso, a gente tem que oferecer a possibilidade de que dê o clique. Entendeu? Porque é isso que a Cássia estava dizendo, essa questão de como é que tu é, como é que é estabelecido na tua vida, como é que tu enxerga essa coisa do afeto e o que é amor. Então, amor, né?
1: Não sei se eu sou muito romântica, assim, mas dentro desse despertar de consciência, né, que a Maria está trazendo, eu fico pensando na potencialidade dos grupos. Né? A gente tem um exemplo clássico disso, de uma das atividades que a gente fez pelo PET, tipo essa roda de leitura mesmo, que uma das frequentadoras, é minha vizinha lá do meu bairro, né, eu lembro dela frequentar uma ou duas encontros da roda, né, e ter que levar os dois filhos pequenos, e hoje ela é estudante de ciências sociais. Né? Então, assim, ela passou por todo o processo de concluir o ensino fundamental, depois o médio, através do Enseja, fazer um cursinho pré-universitário aqui na FURG e ingressar, né, num curso tão potente quanto as ciências sociais. Uhum. Então, isso para mim é um grande exemplo da potencialidade dos grupos, né, das conversas, que faz justamente esse papel de romper, né, com... não sei se alienação é a palavra que eu quero usar, mas é nessa perspectiva de alienação da realidade mesmo. Uhum. E outro exemplo que a gente tem também são os grupos que são construídos com os, não sei se é com os condenados ou com os acusados de violência doméstica. Né? Que é a maior parte dos homens que participa desses grupos.
3: Reflexivos.
1: Né? Isso, grupos reflexivos. Eles não reincidem, né, na violência. Então,
2: bacana,
1: repetindo, não sei qual é o dado estatístico, né, da reincidência, mas eu sei que é uma parte muito, muito grande deles, assim, não reincide. Uhum. Então, acredito que quando a gente pensa numa perspectiva de melhora da sociedade, a gente precisa muito de grupos, né, de grupos de conversa e de reflexão.
2: Bah, que maravilha esse
3: essa questão de estudar com filho e filha. Né? Eu acho que também a universidade volta a oferecer um espaço onde as crianças ficam para que mãe ou pai possam estudar. Eu digo pai, né? Sim. Porque também pode ter algum que venha, né, com a criança. Certeza. Eu tenho visto, assim, andando na rua, com mais frequência, homens com seus filhos, inclusive pequeninhos, sabe? Tenho percebido isso. Então, quero dizer que não está perdido, né? Não está perdido. A gente tem que acreditar que é possível dar uma...
0: E falando nisso, eu vou lembrar. Né? Vou lembrar no ar, se ele estiver nos ouvindo, Johan Loos, estamos aguardando ele neste programa. Johan, que vi ontem divulgação do Silva Gama, que... está fazendo atividades, né, na escola, com uma diversidade de pessoas ali integrando as atividades, que é do combate à violência de gênero. Uhum. E vi ali, entre os nomes dos palestrantes, Johan Loos. Eu digo, olha, que bacana. Né? Tinha ali dois homens.
3: William. É um companheiro nosso, né, amigo dele. E... filósofo e está dando aula lá, foi que está aqui, está organizando.
2: Que legal.
0: O professor da escola, né, chamou o Johan, tinha, né, são, se eu não me engano, 4 ou 5 pessoas ali, 2 homens, 2 ou 3 mulheres, não tenho certeza, integrando essa proposta. E lembrei do Johan ontem de noite olhando, e primeiro eu digo, que bacana, coisa boa ver, né, uma escola né, aderindo ou promovendo, assim, um espaço como esses. E lembrei que o Johan não veio aqui ainda, então vou deixar aqui o meu protesto, que estamos esperando por ele neste programa.
2: Mas vamos estar com a agenda cheia, por
0: ele
2: isso, a gente tentou,
0: ele está famoso. Cheia.
3: Já está agora no doutorado.
2: Olha aí.
0: Coisa boa.
2: A mãe bobona.
0: Meninas, vamos para... Não sei se alguns encaminhamentos ou já chamamos o intervalo.
2: Eu acho que dá pra gente fazer mais uma musiquinha, né? Mais uma musiquinha.
0: 10h24,
2: né? Fazer uma musiquinha antes do intervalinho. E aí retornamos em seguidinha 10h30 para seguir esse bate-papo. Podemos. Aí, ou trazer alguma notícia se precisar.
0: Podemos. Vou sugerir uma música que, né, daqui a pouco, na sequência, tu consegue buscar, que é a Charlie 04,
1: eu
0: da Paola Kirst.
1: Eu não achei.
0: Ah, a gente acha agora.
2: A gente acha.
1: Enquanto isso, a gente pode ouvir Elza Soares com Mulher do Fim do Mundo?
0: Nossa, super sim.
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0: Estamos de volta a 10 horas 33 minutos e a gente está com o Paralelo 30 no ar aqui, acompanhando a manhã de vocês aí das 9h30 da manhã até as 11 horas, com muito bate-papo, entrevista, notícias, informes e música. Escutamos Paola Kirstich, Charlie 04 e antes, o que rodou, Érica?
1: Elza Soares com Mulher do Fim do Mundo.
0: Aí, maravilha. Então, boa playlist, Érica, que está fazendo o DJ da casa hoje aqui, né? Tá a nossa DJ residente, está aí fazendo a playlist. Estamos de volta batendo papo, trazer rapidamente, antes da gente continuar conversando, alguns informezinhos, né, pra gente fazer, aproveitar esse último bloco que não fizemos no início, pedir uma licencinha. Vocês viram o anúncio bacana que a gente teve essa semana? A gente já vinha bastante emocionado ali com a criação do MEC Livros, né? Aquela proposta do governo que auxilia, né, o acesso à leitura, que a gente sabe que é uma dificuldade no país. E, pô, com uma biblioteca digital aí com mais de 8 mil títulos, se não me engano, facilidade, gratuito, né, para que qualquer pessoa possa ali, a partir do seu GovBR, acessar, né? E agora a gente teve um anúncio, o presidente Luiz Inácio Lula da Silva anunciou essa semana que neste sábado, agora, dia 30, chega para os brasileiros uma plataforma de streaming, tá? Que pretende oferecer um serviço público gratuito com material audiovisual nacional. Então vai ser um streaming, uma plataforma de acesso gratuito com cinema, com séries, né, com minisséries, curta-metragens, documentários produzidos aqui dentro do país para incentivar não só a produção do audiovisual brasileiro, como também o consumo, né? Porque isso é outra coisa, que a gente tem uma barreira muito grande no consumo. Não chega mais pra gente o audiovisual nacional, por exemplo, como chegava nos cinemas de calçada, né, aqui em Rio Grande mesmo, desde da perda, né, do Cine Dunas, por exemplo. A gente dificilmente vê um filme nacional, principalmente se for um filme independente, assim, né, mas lá do B, não chega. E a gente tem esse paywall, assim, essa barreira, né, de compra ali, porque, por exemplo, onde tu vai acessar essas coisas, às vezes é no Globoplay, sabe, que é caríssimo, né? Então, tu tem uma plataforma como essa, fantástica. Segundo o presidente, serão disponibilizados cerca de 500 filmes nacionais. E ele diz assim, ó, é a nossa Netflix brasileira, né? Bacana, né, cara?
1: Democratização do acesso à cultura.
0: Maravilhoso, né, cara? Tipo, pô, eu fiquei muito contente, assim, porque eu sou o mesmo, eu tenho vontade de assistir mais coisas e não consigo, sabe? Porque tu não tem acesso, tu não chega, né, nas coisas ali. Ou tu tem que tentar piratear, né? Que eu não recomendo aqui ao vivo, tá? Pirataria é crime, gente, tá? Assim, não façam.
2: Não é bom.
0: Mas que bacana, né? Fiquei contente. Achei que era legal a gente trazer isso aí e anunciar. Fiquem de olho, então, que sábado, dia 30, tem o lançamento. E aí, se tu entrar na página do Ministério da Cultura, tem as instruções ali de como é que tu faz para acessar, o endereço certinho, né? O login, acredito que pelo GovBR também, tu acessa, né? Como todas as plataformas do governo. Então, bem bacana. Entra no site do Ministério da Cultura para te informar mais.
2: Bacana.
1: Topíssimo.
2: Vou trazer, aproveitar e trazer um informe. A gente trouxe ontem, vamos seguir reforçando a atividade da APTAFURE, atividade de greve, e é atividade de ato unificado que vai acontecer em Rio Grande dessa vez. Envolvendo a APTAFURG, a SUFPEL, a SUFSM e a SUFIRGS. Vai acontecer no dia 29, nesta sexta-feira, com a programação que inicia aí às 11 da manhã e segue até às 5 horas da tarde. Faço esse chamamento para reforçar que a luta continua e o acordo precisa ser cumprido. Então, no dia 29, estaremos nas ruas, unidos e organizados, mostrando que a categoria segue mobilizada e atenta contra qualquer retrocesso. E aí tem o destaque aí para quem for participar. A APTAFURG está solicitando que envie mensagem para a secretaria da APTAFURG confirmando a sua participação até quinta-feira, meio-dia, então o dia anterior aí do ato, para que haja uma melhor organização para o almoço, né? Porque as atividades iniciam ali 11 da manhã, incluindo um almoço, e seguem até 5 da tarde. Então é isso, participe e fortaleça essa caminhada coletiva. Nossa força está na unidade.
0: Isso aí.
2: É isso.
0: Muito bem.
2: 10h38.
1: Uhum.
2: A gente Não sei se tem mais algum informe que vocês queiram dar. Antes
0: rapidamente,
2: da gente
0: não sei, tu quer fazer a Erika primeiro?
1: Pode ser, mas normalmente eu leio as coisas, eu demoro um pouquinho.
0: Não, mas é, eu ia comentar rapidinho, então vou me atravessar só para comentar, porque eu não vou ler a matéria, é só dizer assim, a chamada, a manchete, tá? Brasil de Fato traz aqui agora pela manhã, hoje, 26 de maio, né? Adiado, então, após pedido de vista do PL, a votação do parecer do fim da escala 6x1 deve ser retomada só na quarta-feira, 27. Então, a gente está acompanhando, né, esse processo aí importante também, que a gente está tentando batalhar firmemente pelo fim da escala 6x1, né, pelo redução da carga de trabalho sem redução salarial, né. Então, importante discussão que eu acho que todos aí têm que ficar muito atentos, acompanhar de perto e pressionar para que a gente consiga ver algum resultado e que isso aconteça, né, de maneira satisfatória, porque eles estão sequestrando essa pauta lá no Congresso, adiando tudo que podem de maneira absurda.
3: E, inclusive, o maior número de representantes da extrema-direita daqui do Rio Grande do Sul, né, todos eles comprometidos em dizer que não. E tem que manter, porque é coitadinho do empresário, né?
0: Coitadinho.
2: Coisinha,
0: então. Te dizer.
1: Absurdo. Mas então, falando de uma coisa boa. DPU e DPRS lançam cartilha sobre racismo religioso no ambiente escolar. O objetivo do documento é inspirar ações antirracistas e fortalecer o combate à discriminação religiosa. Demonstrar como o racismo religioso se manifesta no ambiente escolar e como enfrentá-lo, com o objetivo de informar, refletir e inspirar ações antirracistas. Esses são os objetivos principais da cartilha Racismo Religioso no Ambiente Escolar, criada pelo Núcleo de Defesa da Igualdade Étnico-Racial da Defensoria Pública do Estado do Rio Grande do Sul e pelo Grupo de Trabalho Políticas Étnico-Raciais da Defensoria Pública da União. Durante as ações de enfrentamento às enchentes que assolaram o Rio Grande do Sul em 2024, as defensorias e diversos outros parceiros da sociedade civil e do sistema de justiça realizaram missão para prestar assistência aos povos de terreiro. O objetivo foi articular ações e políticas públicas voltadas para essa população, que enfrentava diversos problemas no período de reconstrução e reclamava da falta de auxílio do governo após as enchentes. Então, que estreia uma coisa boa.
2: Que estreia uma coisa boa.
0: Não, foi bom.
1: É porque na última semana eu trouxe só coisa horrível. Assim,
0: mas a gente fala. É a coisa que a gente fala sobre isso, é que o Brasil é difícil.
2: Ei, muitas
0: a gente
2: vezes
0: vive
2: mundo,
0: num país muito difícil.
2: A gente andou trazendo notícias internacionais também, que, né? Mas o que a gente vai fazer? Eu vou colar nessa notícia boa para passar aí para Maria e Cassi fazer também mais algumas considerações antes de encerrar. Mais uma notícia boa, e há 5 dias atrás foi divulgado, né, pelas relações institucionais do governo do Brasil, que completou 100 dias do Pacto Nacional Brasil contra o Feminicídio. E esse Pacto Nacional, né, envolve aí os 3 poderes no combate à violência contra a mulher em todo o país. E por que estou trazendo isso? Primeiro porque é um marcador aí desses 100 dias e fala em integração entre os poderes. E aí lembro do início desse programa, não só no dia de hoje, né, Maria? Mas no início desse programa, a Maria fez essa provocação e disse, bom, estamos caminhando cada vez mais para construir essa a multidisciplinaridade, essa unidade quando se fala de combate à violência de gênero, de violência contra as mulheres, porque precisa ser integrado, não é isso?
3: Sim. Não, eu ontem ainda comentava, né, num evento ali, numa reunião, que Rio Grande tem acolhido, né, as representações, né? Começou por aqui aquele trabalho das deputadas federais, né, do Rio Grande do Sul, sobre um levantamento sobre os feminicídios e como é que os poderes estavam dando cobertura, o acolhimento, dando, né, nessa situação. Começou por Rio Grande. Né? Nós tivemos aqui também a

0: Minha previsão de tempo ruim.
1: Funcionou, né? Esse papo.
0: Funcionou. Certo. Funcionou. E assinamos, né, vários projetos com o governo federal, com o Ministério das Mulheres, de programa de cuidados que está para ser implementado. Sim. Já, né? Cuidar de quem cuida. Né? O programa do aluguel social, né, para as mulheres, sim, vítimas de violência, que tenham tido, né, tenham feito boletim de ocorrência, tenham medida protetiva. Né, elas passam na casa de acolhida, mas a casa de acolhida é um espaço que não permite que elas saiam dali. Então, o aluguel social está já para ser implementado, já foi aprovado. E, por último, esse que eu comentei rapidamente, que é com o governo do Estado, a organizações, OPMs, Organizações de Política para as Mulheres, né? Que objetiva, né, e diz ali que ele tem que ser organizado junto com os demais poderes. Né? Então, é isso. Não é fácil, né? Lógico que não é. A gente depende, inclusive, de que as estruturas tenham condições de ter mais concursos. E eu digo isso não só do município, mas digo isso em nível de Estado. Né? A delegacia da mulher voltou, mas ela não está funcionando 24 horas. Ela não, quer dizer, o boletim de ocorrência é feito na delegacia que está ali de plantão, para depois encaminhar para lá, em virtude da falta de pessoas, né?
1: Da estrutura. Da delegacia.
0: Né? Então, esse é um processo que precisa ser colocado na mesa, né? Não é uma crítica pela crítica, é efetivamente a gente reconhecer que esses últimos anos, né? Esses últimos 6 anos, em nível do Brasil, né? Até o ano que terminou com esse senhor que está preso, e aqui no Estado também, um recuo muito grande para a política para as mulheres, ficou evidenciado isso. Né? Houve um recuo. A gente sabe que eles continuam trabalhando no sentido de reduzir o Estado. Né? E a gente está vendo aqui o governo do Estado, o governador, querendo colocar as escolas todas, entregar escolas estaduais para iniciativa privada. Né? Então, a gente tem um desafio, mais um, assim, desses que eu digo que não são pequenos, né? Que é a gente se conscientizar de como é que a gente se posiciona nesse próximo período que está aí, que a gente vai votar. Né? Porque é isso.
2: Com certeza.
0: Né? Eu não posso absolutamente aplaudir alguém que quer entregar as escolas para a iniciativa privada. Né? Que é isso.
3: É isso. Tá?
0: Então é isso, é concurso. A gente precisa de ter concursos para que as estruturas do poder, né, estatal, eles deem realmente a resposta que a população necessita.
1: Pedir para a Cássia.
2: Maravilha.
1: Trazer algumas considerações ainda. A gente tem aí 10 minutinhos para encerrar o paralelo de hoje. E que hoje a gente aproveitou, né? A gente aproveitou 1h30 com elas aqui.
2: É
1: coisa
2: verdade.
1: Boa.
4: Eu acho que a gente está nessa conversa, né? Para pensar em formas de combate à violência de gênero, à violência contra as mulheres. E queria também ponderar essas questões que a Maria traz, né? Porque às vezes, tanto que isso não é uma luta só das mulheres, assim como isso também não pode ser uma luta de uma única estrutura, de um único partido quando assume um cargo de poder ou está numa relação de poder, mas isso precisa ser pensado enquanto uma discussão da sociedade, né? Tanto para fazer essa autocrítica em que momento chegamos a esse lugar, né? Ontem, 35 feminicídios no estado do Rio Grande do Sul, e a gente ainda vê propagandas na TV aberta falando sobre a segurança no estado do Rio Grande do Sul. Né? Foi uma das propagandas que eu vi essa semana. Quem é que está seguro? Né? Essa segurança tem classe, tem raça e tem gênero. E essa violência também tem classe, tem raça, tem gênero. Então, fazer essa crítica de aonde chegamos e como chegamos é uma responsabilidade independente da Coordenadoria da Mulher, mas de todas as secretarias, né? De todas as instituições de ensino públicas e privadas, de todas as instituições, e nós, como parte dessa sociedade,

0: né? A gente está aqui num grupo de pessoas que tem lutado e pautado as discussões de justiça social, mas também quem está nos acompanhando aqui no YouTube, na rádio, quem lutou também para que a TV tivesse ativa nesse momento, né? Eu sempre lembro que eu ainda tenho na fúria a lembrança de estar indo nos programas de TV, ali quando ficava a Secretaria da Comunicação do lado do IF, né? Sabendo como é que eu chego lá na TV FURG. Que bom que a gente conseguiu, ainda está com rádio, mas a gente precisa lembrar que algumas coisas a gente perdeu, né? Que bom que a gente está com editora, mas a gente ainda está conseguindo trabalhar só com e-book, né? Então, o quanto esse sucateamento da esfera pública nos coloca sempre numa posição de aonde a gente vai, o quanto de receio. Então, essa necessidade de discussão para além de um único espaço, de uma única instituição, também precisa ser retomada como compromisso da sociedade, né? Eu acho que ninguém, independente de partido político, independente de estar ou não em qualquer atmosfera, vai querer uma sociedade mais violenta. Então, como a gente colabora com esse processo? Como a gente faz parte dessas discussões nos diferentes espaços que a gente ocupa? Aqui a gente tem, né, essa possibilidade de estar conversando entre os nossos pares. Eu sempre brinco que entre os pares é muito bom, mas entre aqueles que não estão concordando com uma série de discussões, a coisa fica pesada. Então, como é que a gente vai fazer esse diálogo, né? Como é que a gente vai fazer esse diálogo para quem não está de acordo com essas discussões, para quem não está de acordo com algumas pautas que nós aqui trazemos e falamos abertamente? Hoje, mais cedo, eu estava escutando uma outra rádio, cedinho, eu acordo cedo e a primeira coisa que eu faço na minha casa é ligar o rádio. Aí eu fico ligando o rádio, batendo boca com todo mundo que está falando na rádio, e estava escutando, porque agora a gente já está no momento de ouvir os candidatos à presidência, né? Isso que a gente já tem escutado, candidatos à presidente, candidatos a governador. E aí todo mundo diz que é contra a violência, tá? Mas é contra e vai fazer o quê? Né? E qual atitude? Qual o programa de governo? Qual o programa de ação? E está falando sobre que discussão, né? Sobre que discussão no que se refere acesso à educação, a um trabalho digno, acesso a uma moradia digna, que discussão é essa? É, porque também falar sobre violência é falar de um processo anterior à morte, é falar sobre condições dignas de vida. Está aí a grande discussão da escala 6 por 1, que o Rafa acabou de comentar, que já foi adiada de novo, né, Rafael? Era para ser semana passada, foi adiada para agora e foi adiada de novo. Então, a gente está
1: Exato.
0: falando sobre acesso também a uma vida digna. E a necessidade de pautar essas considerações, essas discussões, agora no que a gente está vendo no novo período eleitoral em 2026. Então, para além das diferentes campanhas de ódio que a gente, infelizmente, presenciou nos últimos anos, o que que as propostas estão dizendo sobre a nossa vida e sobre uma vida digna, né? Sobre um acesso digno à educação, um acesso digno ao trabalho, um acesso digno às condições de saúde, por exemplo.
1: Com certeza. É difícil. E olha, vai ser um período muito complicado esse que a gente tem de eleição agora pela frente, cara. Porque, olha, eu acho que há muito tempo eu não via tanto candidato alinhado a essa ideologia, esse fascismo crescente que a gente tem, né? Nível mundial, mas aqui no Brasil tá muito expressivo isso. Nunca tinha visto tanto sair da sarjeta do esgoto, tanto fascistoide, fascista aí. E institucionalizado, assim, oficializado, né? Como se fosse tudo normal, tudo numa boa, debater e defender as ideias que defendem, né, publicamente ali, com um apoio grosso, né, de boa parte da população aí, né, que também segue essa mesma conduta. Então vai ser um período difícil, vai ter um enfrentamento bem complicado aí, né? Bem complicado.
2: 10:53, vou mandar um abraço para o Conrado, Conrado que aí através da live do YouTube nos dá um alô, e a comunicar que infelizmente estamos chegando ao final, né, dessa edição do Paralelo 30. Agradecer Mariazinha e Cassi que se disponibilizaram aí para bater esse super papo com a gente hoje e dizer, né, que a gente fica aqui acompanhando, aguardando mais novidades, né? Quando tiver aí, daqui a pouco, algumas agendas das ações que as gurias tragam pra gente, que a gente quer divulgar aqui.
1: Isso aí.
3: Eu vou estar indo na semana. Da sociologia.
2: Olha, ela vai estar. Tá.
1: Estaremos, olha aí. Olha aí.
2: E a gente vai divulgar aqui também. Mariazinha, te despede, Cassi também, pode ser?
3: Eu quero só retomar assim, um agradecimento, né, da gente estar podendo sempre utilizar esse espaço aqui, né,
1: uhum.
3: E garantir que ele se mantenha firme, forte, vocês aí carregando, e eu estou à disposição, né, às vezes não consigo assim dar conta, né, de todas as agendinhas, uhum. Mas estou nessa caminhada, estou junta.
2: Cassi.
0: Queria agradecer a possibilidade de estar aqui com vocês, assim, fico muito feliz de poder estar nesse debate, nessa discussão, com pessoas tão importantes, assim, para mim, na minha trajetória, e eu sei que para de várias outras mulheres também, a Maria, a Deca, a Érica, que está aqui, que bom estar acompanhando essa discussão, espero que a gente consiga trazer essas parcerias, né, Maria, que a gente tem conversado para esse debate, e pensando em parcerias também enquanto instituições, né, eu falei muito da extensão, mas a gente sabe que a extensão também precisa estar ativa com as discussões de ensino, de pesquisa, de inovação tecnológica, né, se a possibilidade de educação no Brasil ela é pública e gratuita, que ela seja de todos e para todos e com todo mundo que está junto, então, mais uma vez, muito obrigada pelo convite, por poder estar aqui com vocês. Espero que a gente se reúna em breve.
2: Esperamos.
1: Muito bem. É isso, gente. Acho que vamos encerrando por aqui, então. 10h56. Não sei se vocês querem trazer mais alguma coisa, algum informe.
2: Quero ver se a Érica quer trazer umas palavras finais, porque a Érica está aí. Está costurada também,
1: verdade,
2: no meio dessa construção aqui hoje.
4: E na verdade, vou me despedir, vou dar meu tchau. Meu tchau nunca é um tchau, né? Sempre um até logo, porque eu gosto sempre de voltar aqui. Né? E eu queria fazer uma fofoca no ar, ao
2: Olha!
4: Vivo.
2: Temos espaço. Nossa, de fofocas adoramos. No Paralelo.
4: Eu não sei se vocês estavam...
2: É fofoca política, né?
4: Se vocês estavam escutando o FM Café semana passada.
2: Depende do dia.
4: Mas uma pessoa disse... que o seu programa favorito da Fúria TV é o FM Café.
2: Ah, entendi.
1: Olha aí. Que trairagem. Arapongagem. Olha a Arapongagem.
2: É, que o Paralelo não tá na Fúria TV, ele tá na Fúria FM.
1: Foi que mal. Arapongagem isso aí, que Arapongagem. Mas eu tenho áudios, tá? Gravados, aqui, salvos, áudios vazados de grupo de WhatsApp, que a Maria mandou antes de ir pra esse programa do FM Café aí, hein? Dizendo assim, olha, guris, eu vou ali, mas vocês são meus amorzinhos.
2: Fazendo aquela mediação.
1: Eu tenho provas.
3: Mas eu até disse isso aqui mesmo.
2: Fala mesmo.
1: Ai, muito bom.
2: Gente, 10h57, agradecer, reforçar aí. Conrado seguiu dizendo abraço e abraços, né?
3: Eu sempre faço assim, né?
2: Mandar então um salve.
3: Do haver, braços.
2: Não é? Mandar um salve pra ele, pra galera que tá aí assistindo a gente e vai assistir na sequência. A gente fica por aqui. Amanhã tem mais Paralelo 30, a partir das 9h30 da manhã. E hoje segue a programação, meio-dia, com FM Café.

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Esse é mais um programa da série a série. Dedique uma canção a quem você ama. Eu tenho aqui em minhas mãos uma carta, uma cartinha do ouvinte que nos escreve e assina com o senhor.

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0: Boa tarde, começamos mais uma edição do programa FM Café. Hoje, terça-feira, dia 26 de maio, temperatura em Rio Grande de 15 graus, sensação térmica de 12 e umidade relativa do ar de 99%, segundo o site da Praticagem da Barra. Participe do programa via WhatsApp. O nosso número é 539-9169-8002. 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Apresentação do programa hoje é minha, Juliana Rodrigues. Nos comentários, a partir da 1 da tarde, Péricles Gonçalves. Na produção, Clara Aires Fonseca. E na mesa de áudio, Érica Xavier. Boa tarde, Érica.
1: Boa tarde, Ju. Boa tarde, Clara. Boa tarde, quem nos ouve.
0: 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E começou a primeira edição da avaliação docente pelo discente de 2026, referente ao primeiro semestre letivo do ano. A iniciativa é coordenada pela comissão própria de avaliação e consiste em um mecanismo institucional para a melhoria do ensino na universidade. Os estudantes têm até o dia 28 de junho para participar, exclusivamente por meio do sistema FURG na aba Avaliação do Docente. A avaliação do docente pelo discente é uma das ferramentas mais tradicionais da FURG, realizada de forma sistemática desde o ano de 2000. A ação busca contribuir para a melhoria do ensino na universidade por meio da análise crítica por parte dos discentes acerca de aspectos positivos e questões a melhorar no desempenho docente. A ADD consiste em um formulário online de perguntas e respostas, no qual as informações são computadas e enviadas para compor um relatório gerencial de cada curso posteriormente. Além das questões objetivas, o questionário também abre espaço para sugestões e comentários de preenchimento opcional. E a Pró-Reitoria de Extensão e Cultura da Universidade Federal do Rio Grande promove no próximo sábado, dia 30 de maio, mais uma edição do Sabadão na FURG e convida docentes e técnicos administrativos em educação vinculados aos cursos, projetos, programas, grupos culturais, coletivos acadêmicos a participar, propondo ações a serem realizadas durante o evento. O evento vai acontecer das 2 às 5 da tarde, aqui no Campus Rio Grande, Unidade Carreiros, na área do estacionamento do Pavilhão 4 e Centro de Convivências. Interessados em apresentar ações podem realizar inscrição até quinta-feira, dia 28 de maio, pelo SINSC. O Sabadão na FURG é um movimento de integração entre a universidade e a comunidade para aproximar a produção acadêmica da FURG do público visitante. Desde março, é realizado mensalmente no Campus Carreiros, no último sábado de cada mês. A ProEx é responsável pela organização geral do evento, oferecendo infraestrutura básica como mesas e cadeiras, pontos de energia elétrica e apoio no local. Em caso de dúvidas, interessados podem entrar em contato pelo e-mail dac@furg.br. E novas regras sobre saúde mental no trabalho entram em vigor hoje. É a notícia que nós vamos ouvir agora.
2: Em meio à disparada de casos de afastamentos por doença mental no trabalho, agora as empresas devem se preocupar para valer com o assunto. Nesta terça-feira, entram em vigor as novas regras para segurança e saúde no trabalho no país. Uma profissional que preferiu não divulgar o nome conta o que vivenciou na empresa onde trabalhava. Em um cenário de equipe reduzida, excesso de trabalho, pouca organização e atendimento a clientes importantes, o resultado foi afastamento por burnout. Dias após retornar ao trabalho, um homem foi contratado para fazer a mesma atividade que ela, porém com salário maior.
3: Tentei falar, não fui ouvida, tentei comunicar de outras formas, não fui, então eu precisava de um descanso. Fui, tirei esse tempo, 30 dias, quando eu voltei, eu fiquei uma semana e depois dessa uma semana eles me desligaram. A justificativa foi que eles iriam trazer uma pessoa de um outro perfil, que era diferente do meu. Eu fiquei muito impactada, assim, muito mesmo. Eu não pensei que essas pessoas pudessem fazer isso comigo.
2: Em 2025, foram mais de 530 mil afastamentos por transtornos mentais e comportamentais, segundo o Ministério da Previdência. Em 2021, ainda na pandemia de Covid-19, o número era 1/3 disso. E desde então, veio aumentando ano a ano. É o caso da produtora Letícia Tavares. Ela lutava contra uma depressão que começou na pandemia. A rotina de trabalho agravou o quadro dela, que atingiu o ápice em 2023.
4: Foi quando eu sofri um episódio depressivo muito severo, assim, que tentei contra a minha própria vida. E eu precisei me afastar para cuidar da minha saúde mental, né? Cuidar de mim. No total, eu passei 3 meses afastado da produtora. Mas a produtora, onde eu trabalho até hoje, inclusive, foi extremamente atenciosa, cuidadosa comigo durante o período que eu precisei me afastar. E eles me ofereceram todo o apoio possível, né? Eu tenho sorte, né, ainda de estar num lugar onde os colaboradores são vistos, acima de tudo, como seres humanos.
2: Com esse cenário em vista, a norma regulamentadora número 1, a NR1, que trata dos riscos que a atividade da empresa oferece aos trabalhadores, foi atualizada para incluir os riscos psicossociais, ou seja, a saúde mental. O diretor científico da Associação Nacional de Medicina do Trabalho, Ricardo Bessa, explica que as empresas vão ter que olhar com cuidado para a organização do trabalho.
5: Pressão excessiva, metas incompatíveis, sobrecarga, jornadas mal organizadas, assédio, violência, conflitos e falhas de comunicação. E é importante frisar também que não é para fazer um diagnóstico psiquiátrico do trabalhador, é para identificar e controlar os fatores do trabalho que podem gerar ou agravar um adoecimento. Essa atualização é importante porque coloca a saúde mental na lógica da prevenção. Antes, o tema aparecia só quando já havia alguma crise.
2: O médico afirma que os trabalhadores precisam ser conscientizados, mas a responsabilidade não pode ser jogada para cima deles.
5: Saúde mental no trabalho é uma responsabilidade compartilhada. O trabalhador precisa buscar ajuda e a organização precisa identificar e controlar os riscos do trabalho também.
2: Segundo o Ministério do Trabalho, durante os primeiros 90 dias, a fiscalização vai orientar as empresas e indicar adequações. Depois disso, penalidades podem ser aplicadas, como multas ou embargos. Se você tem pensamentos em tirar a própria vida ou conhece alguém assim, procure ajuda na rede pública ou ligue para o Centro de Valorização da Vida, no número 188. Da Rádio Nacional em Brasília, Gabriel Brum.
0: E a Universidade Federal do Rio Grande, por meio da Secretaria de Educação à Distância e em consonância com a Comissão Pedagógica para Recursos Educacionais Digitais, REDIGE, torna pública a seleção de propostas pedagógicas com foco na educação básica para a composição de coleções com recursos educacionais digitais. A coleção reunirá diferentes formatos e, nesta primeira edição, o tema será Tecnologias Digitais na Educação. O formato de publicação será um livro digital a ser disponibilizado em repositórios educacionais. São exemplos de redes, jogos, vídeos, animação, podcast, simulador, laboratório virtual, ilustrações, entre outros, utilizados em sala de aula para tornar a aprendizagem mais interativa e engajadora. O público-alvo dessa chamada são estudantes, docentes e profissionais das áreas relacionadas à temática, tecnologias digitais na educação, que têm interesse, pesquisam ou vivenciam ações formativas integradas. As inscrições estão abertas até o dia 27 de julho pelo SINSC e dúvidas podem ser encaminhadas para o e-mail redige.cad.furg@gmail.com. O edital completo está no portal furg.br. E agora, 12:08, nós vamos para o nosso primeiro bloco musical do FM Café de hoje.

0: E o Banrisul Cultural acaba de lançar sua primeira iniciativa, o Clube do Livro 60+, desenvolvido em parceria com a Associação Acervo Literário Érico Veríssimo. O programa, criado para incentivar o convívio na terceira idade e ampliar o acesso à literatura no Estado, atenderá 2 mil participantes com envio gratuito e mensal de livros em todo o território gaúcho, além de realizar pequenos grupos online de debate entre os integrantes, assim como transmissões ao vivo conduzidas por importantes convidados da área literária e aberta a todos os públicos. As inscrições não têm custo e podem ser realizadas no site banrisulcultural.com.br/projeto/clube-do-livro. E a Prefeitura do Rio Grande realiza nesta terça-feira, dia 26, o lançamento oficial da campanha do Agasalho 2026. O evento ocorreu no Salão Nobre, deputado Carlos Santos, no Paço Municipal, onde foram apresentados os dados da campanha do ano passado e as ações definidas para o desenvolvimento da campanha deste ano. E o relatório da PEC prevê o fim da escala 6x1, 60 dias após a promulgação. É essa notícia que nós vamos ouvir agora.
1: O relatório sobre a redução da jornada de trabalho apresentado nesta segunda-feira prevê o fim da escala 6x1 em 60 dias e que a diminuição da carga horária de 44 para 40 horas semanais será feita em um período de transição de um ano. Essa redução deve ocorrer sem qualquer corte salarial. O deputado Léo Prates, do Republicanos da Bahia, apresentou o relatório final da proposta na comissão especial que discute a redução da jornada. Ele propôs um texto com apenas 9 artigos.
2: É um texto simples, porque há uma compreensão aqui de que texto constitucional não deve trazer especificidade, deve trazer regramento geral. São 9 artigos apenas. E o resto será tratado em lei ordinária, convenção coletiva. É para dar direitos fundamentais aos trabalhadores.
1: Se a PEC for aprovada, a jornada será reduzida para 42 horas semanais no prazo de 60 dias. Mas com o estabelecimento imediato da escala 5x2, garantindo 2 dias de descanso, preferencialmente no domingo. Após um ano, a jornada seria diminuída de 42 para 40 horas semanais, com um máximo de 8 horas diárias. Pelo relatório, convenção ou acordo coletivo de trabalho assinado por sindicato poderá permitir a ampliação da jornada diária para viabilizar a duração semanal do trabalho neste período de transição. O texto também não muda jornadas que já são inferiores a 40 horas semanais. O deputado Léo Prates ressaltou o esforço de ouvir todas as posições sobre a mudança da jornada em um amplo processo democrático.
2: O caminho até aqui percorrido demonstra que reformas estruturais, quando conduzidas com recurso técnico, transparência e abertura ao diálogo, são capazes de superar divergências e produzir consensos. A trajetória dessa matéria deve servir de referência para o aperfeiçoamento contínuo do processo legislativo brasileiro, reafirmando o papel central do parlamento como espaço privilegiado de mediação entre os interesses da sociedade e as exigências do Estado Democrático de Direito.
1: A proposta também prevê que para empregados com diploma de nível superior que recebam renda 2,5 vezes o teto do INSS, cerca de R$ 21 mil, reais, não serão aplicadas as regras de duração de trabalho e controle de jornada, salvo se houver previsão no contrato ou convenção coletiva. Um acordo com o governo também amplia a possibilidade de MEIs aumentarem a contratação de empregados, que hoje é limitada em apenas uma pessoa. Ainda será discutida a ampliação do teto de faturamento para os microempreendedores. Se o texto passar na comissão especial, ele seguirá para a votação em 2 turnos no plenário. Para ser aprovado, terá que contar com apoio de 3/5 dos deputados. Depois disso, a proposta será enviada para apreciação do Senado. Da Rádio Nacional em Brasília, Gésio Passos.
0: Agora, 12:24, nós vamos para o segundo bloco musical do FM Café de hoje.

0: Nós vamos para um rápido intervalo, não saia daí, voltamos já já.
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0: Nós voltamos de um breve intervalo. 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A apresentação do programa hoje é minha, Juliana Rodrigues, nos comentários a partir da 1 da tarde, Péricles Gonçalves, na produção Clara Aires Fonseca e na mesa de áudio, Érica Xavier. 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Agora em Rio Grande, 12:32. E depois da grande adesão registrada no último final de semana, a vacinação itinerante segue no próximo sábado, dia 30, e no domingo, dia 31 de maio. A boa mobilização promovida pela Secretaria de Município da Saúde aplicou 822 doses em diferentes pontos da cidade, sendo 532 contra a influenza, 274 contra a Covid-19 e outras 16 vacinas de rotina. Agora a campanha segue com novas ações no próximo sábado e domingo, levando imunização para locais de grande circulação e reforçando a importância da prevenção contra doenças respiratórias. No sábado, dia 30, as equipes estarão na Feira do Produtor, no Cassino, das 8 da manhã às 2 da tarde. Já na Orla da Henrique Pancada, a vacinação ocorrerá da 1 da tarde às 5 horas. E a ação também estará no Praça Shopping, das 3 da tarde às 8 da noite. No domingo, dia 31, a vacinação acontece na Praça Saraiva, da 1 às 5 da tarde, com a presença do personagem Zé Gotinha, símbolo das campanhas de imunização. A vacinação contra a influenza segue destinada aos grupos prioritários definidos pelo Ministério da Saúde. Podem receber vacina crianças de 6 meses e menores de 6 anos, gestantes, puérperas, idosos com 60 anos ou mais, trabalhadores da saúde, trabalhadores da educação, povos indígenas, pessoas em situação de rua, profissionais das forças de segurança e salvamento, profissionais das forças armadas, pessoas com doenças crônicas não transmissíveis e outras condições clínicas especiais, pessoas com deficiência permanente, caminhoneiros, trabalhadores do transporte coletivo rodoviário urbano e de longo curso, trabalhadores portuários, trabalhadores dos correios, população privada de liberdade, funcionários do sistema prisional, adolescentes e jovens de 12 a 21 anos sob medida socioeducativa. A Secretaria de Saúde destaca que a vacina contra a gripe é segura, eficaz e fundamental para prevenir casos graves, internações e óbitos causados pela doença. Já a vacinação contra a Covid-19 segue disponível para diferentes públicos. Idosos com 60 anos ou mais devem receber uma dose de reforço a cada 6 meses. Gestantes recebem uma dose a cada gestação, respeitando o intervalo mínimo de 6 meses da última aplicação. Pessoas com imunocomprometidas a partir de 6 meses de idade devem seguir esquema especial com doses periódicas. Para a população geral, entre 12 e 59 anos, a orientação é de uma dose para pessoas não vacinadas anteriormente. E agora nós vamos conferir o giro internacional.
1: O secretário de Estado norte-americano, Marco Rubio, afirmou que existe uma proposta sólida para abrir o Estreito de Hormuz. Afirmações semelhantes vêm sendo publicadas regularmente pelo governo dos Estados Unidos diante do impasse político e do adversário irredutível. O Irã negou os avanços e anunciou que vai liberar o acesso à internet no país depois de 3 meses de bloqueio. Em meio às tensões, o México confirmou que vai receber a seleção iraniana durante a Copa do Mundo de 2026. O presidente da Bolívia, Rodrigo Paz, cortou pela metade o próprio salário e também dos vencimentos dos ministros. A medida foi apresentada como uma demonstração de compromisso diante da crise econômica e política enfrentada pelo país. Há 4 semanas, protestos e bloqueios em rodovias provocam desabastecimento de alimentos, combustíveis e medicamentos em cidades como La Paz e El Alto. O governo acusa o ex-presidente Evo Morales de incentivar os atos e tentar desestabilizar a ordem democrática. No Laos, equipes de resgate tentam localizar 7 pessoas presas há 5 dias em uma caverna inundada. Segundo autoridades locais, o grupo entrou no local para procurar ouro quando fortes chuvas provocaram uma enchente repentina. As operações contam com mergulhadores especializados da Tailândia, que participaram do resgate de um time de futebol preso em uma caverna em 2018. Os socorristas enfrentam corredores estreitos, água em nível elevado e risco de falta de oxigênio. As autoridades ainda não sabem se os desaparecidos continuam vivos. Imagens divulgadas pela televisão estatal chinesa mostram o momento da explosão em uma mina de carvão na província de Shanxi. O acidente matou mais de 80 trabalhadores e já é considerado o mais grave do setor no país em mais de uma década. O desastre pode ter sido provocado pelo acúmulo de gás metano em túneis subterrâneos. Equipes de resgate encontraram indícios de falhas graves de segurança, como galerias não registradas e trabalhadores sem rastreamento obrigatório. O presidente Xi Jinping determinou uma investigação rigorosa para apurar responsabilidades. Com informações da agência Reuters, da TV Brasil, em Brasília, Maíra Guedes.
0: Ministério da Educação, Instituto Nacional de Estudos e Pesquisas Educacionais Anísio Teixeira divulgaram o edital referente ao Exame Nacional do Ensino Médio 2026. Entre as novidades do Enem 2026 está a inscrição automática para estudantes concluintes do ensino médio da rede pública. O procedimento será realizado com base nos dados enviados pelas redes de ensino ao MEC. As inscrições para o exame começaram ontem, dia 25 de maio, e seguem até o dia 5 de junho exclusivamente pela página do participante. Os estudantes do ensino médio, mesmo com a inscrição pré-preenchida, deverão acessar o sistema do Enem pela página do participante para confirmar sua participação e complementar informações, como o município onde deseja realizar as provas, a língua estrangeira escolhida e a necessidade de recursos de acessibilidade, se for o caso. O prazo de 25 de maio a 5 de junho também vale para os pedidos de atendimento especializado e tratamento por nome social. Os participantes que tiverem a isenção da taxa de inscrição aprovada também deverão realizar a inscrição no exame. Para os estudantes não isentos, a taxa de inscrição continua o valor de R$ 85,00 e pode ser paga por boleto gerado na página do participante, PIX, cartão de crédito e débito em conta corrente ou poupança. O prazo para fazer o pagamento vai até o dia 10 de junho. No edital do Enem 2026, é possível conferir todas as regras da edição, como o cronograma, os procedimentos para atendimento especializado e as demais orientações ao participante. Agora nós vamos para mais um bloco musical do FM Café de hoje.

0: a Pró-Reitoria de Graduação da Universidade Federal do Rio Grande informa que suspenderá o atendimento presencial na próxima quarta-feira e quinta, dia 27 e 28 de maio, devido à mobilização da equipe para o evento Seja FURG 2026 no SIDEC Sul. Demandas urgentes deverão ser encaminhadas via e-mail institucional, com atendimento normalizado a partir da sexta-feira, do dia 29 de maio. E Lula defende universidades, IA em português e línguas africanas. É a notícia que nós vamos ouvir agora.
1: Com mais de 200 acordos entre universidades brasileiras e 38 países africanos em vigência, o presidente Lula defendeu a autonomia das universidades e o papel dessas instituições na resistência.

0: pertence aos horrores.
1: A extrema-direita não tolera a autonomia das universidades. Querem calar professores e estudantes e coibir a diversidade. Nega a ciência, censura as artes e transforma as salas de aula em instrumento de dominação. O pensamento crítico caminha lado a lado com a luta anticolonial e o combate ao racismo, a misoginia e a xenofobia e todas as formas de discriminação. As universidades seguirão como bastiões da resistência aos horrores cometidos em todas as guerras. A extrema-direita teme a educação porque sabe que é onde nasce a consciência.
0: A declaração foi nesta segunda-feira, no Dia da África, durante a abertura do primeiro Fórum de Reitores Brasil-África em Brasília. Segundo Lula, a ideia do fórum é ampliar os mais de 200 acordos e programas de mobilidade estudantil e intercâmbio científico. Para Lula, as parcerias têm muito que contribuir no combate à fome e às mudanças climáticas. Ao destacar a inteligência artificial como ferramenta estratégica, Lula criticou o colonialismo digital.
1: A inteligência artificial é uma ferramenta estratégica, mas o colonialismo digital é uma ameaça real nas mãos de poucos países e poucas empresas. Os algoritmos se transformaram em instrumento de dominação. Sem investir em infraestrutura digital, não será possível superar carências crônicas em alta tecnologia, saúde, cultura e educação básica. Os modelos de linguagem da inteligência artificial precisam ser construídos também em português e nas muitas línguas dos povos africanos.
0: Na abertura do evento, o presidente Lula também criticou a guerra no Irã e atribuiu a incapacidade coletiva de dialogar, dizendo que a ONU está paralisada. Presente no evento, a reitora da Universidade Pública de Cabo Verde, Astrigilda Silveira, destacou os pontos prioritários para o avanço nas parcerias entre as universidades africanas e brasileiras.
2: Mecanismos concretos de apoio à mobilidade acadêmica, a dupla certificação, a investigação aplicada e ao desenvolvimento de incubadoras, laboratórios colaborativos e redes universitárias voltadas para a transformação digital, a inteligência artificial, a transição energética, as alterações climáticas, a segurança alimentar, o empreendedorismo e a inclusão social.
0: Representando as instituições de ensino superior brasileiras, estava a reitora da Universidade Federal do Recôncavo da Bahia, Georgina dos Santos, que lembrou a ligação histórica entre África e Brasil.
3: Estamos ligados pela dolorosa travessia transatlântica que nossos ancestrais foram obrigados a realizar no século XVI. Permanece marcado ainda hoje nas condições de vida das pessoas como nós pelo mundo. A descolonização africana no século XX representa uma ruptura direta e corajosa com 4 séculos de dominação europeia. A liberdade que hoje comemoramos não foi concessão, mas uma conquista histórica contra estruturas de opressão que tentaram, sem sucesso, silenciar a voz e o destino de um continente e de um povo inteiro.
0: Lula ainda anunciou o programa que vai criar 2.600 bolsas para mestrandos e doutorandos africanos estudarem no Brasil por até 10 meses. O encontro, que segue até esta quarta, busca fortalecer e ampliar cooperação em educação superior entre universidades brasileiras e instituições de todo o continente africano. Para isso, o evento promove acordos institucionais, programas de mobilidade estudantil, intercâmbio científico e cooperação em áreas estratégicas. O primeiro Fórum de Reitores Brasil-África, que reúne 70 reitores brasileiros e 64 de mais de 30 países africanos, é coordenado pelo Ministério da Educação, também pela CAPES, Coordenação de Aperfeiçoamento de Pessoal de Nível Superior, e pela ANDIF, Associação Nacional dos Dirigentes das Instituições Federais de Ensino Superior. Da Rádio Nacional em Brasília, Sayonara Moreno.
4: E a reitora da Universidade Federal do Rio Grande, a professora Suzane Gonçalves, e o secretário da Reinter, o professor Dariano Krumanauer, participaram dessa atividade lá em Brasília. Agora nós vamos para um rápido intervalo, voltamos já, não saia daí.

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0: Voltamos agora com mais um bloco do FM Café de hoje. Lembrando que participe do programa via WhatsApp. O nosso número é 539-9169-8002. 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A apresentação do programa hoje é minha, Juliana Rodrigues, nos comentários Péricles Gonçalves. Boa tarde.
1: Boa tarde, boa tarde para todos que estão na mesa. Nosso menino lá, Serelepe.
0: Nossa equipe técnica. Na produção, Clara Aires Fonseca. Na
1: e
0: mesa de áudio.
1: Também.
0: E a Leiloeira também. Sim. Na mesa de áudio, a Leiloeira, Érica Xavier. E hoje nós vamos conversar sobre a atividade Seja FURG. Aqui conosco nos estúdios, a diretora de processo seletivo, Marisa Musa, e a coordenadora do processo seletivo, Franzuelen Lima. Boa tarde, sejam bem-vindas.
2: Boa tarde.
0: Acho que a gente pode começar a nossa conversa falando da organização do evento, né? Lembrando que o Seja FURG vai acontecer quarta e quinta, né? Amanhã, dia 27 e dia 28 de maio. E queria ouvir de vocês como que foi a organização dessa edição.
2: Bem, boa tarde. Esse Seja FURG deste ano começaram as atividades para a organização do evento em fevereiro deste ano, fevereiro e março, quando foi definida a data. Já começou a PROGRAD, a Pró-Reitoria de Graduação, na figura da professora Luciele, né, diretora de gestão acadêmica. Começaram as funções, né, e as demandas necessárias para a organização do evento, porque é um evento gigantesco e que demanda muitas forças de trabalho em diferentes frentes. Então, nós estamos este ano no quinto Seja FURG. Hoje, né, se pensarmos em duas décadas atrás, nós tínhamos a antiga Semana Aberta, que era um evento, né, que hoje se transformou no Seja FURG, que é um momento em que a universidade apresenta os seus cursos de graduação para a comunidade. Então, as atividades começaram lá em março já, né, com contato com as escolas, e aí eu vou deixar a Fran falar um pouco mais sobre isso, que ela esteve à frente desse processo junto com a Adna.
3: Então, a gente entrou em contato com todas as escolas da cidade, de São José do Norte e também de Pelotas. A gente fez o convite para as escolas, e as escolas públicas e privadas de Rio Grande vão vir. E vão vir duas de São José do Norte também. As de Pelotas nós não tivemos um retorno, mas vai vir também uma escola de Estância Velha, que entrou em contato, ficou sabendo do evento, entrou em contato conosco e vai trazer também os seus estudantes. Então, são os estudantes do terceiro ano, mas o evento é aberto ao público, então qualquer estudante que tiver interesse de vir conhecer os nossos cursos, conhecer a nossa universidade, pode participar também.
0: Fica à vontade.
1: Sim. Como é que se dará esse deslocamento para até o campus da FURG?
3: Sim.
1: Porque,
3: por exemplo,
1: São José do Norte, eles precisam da lancha e depois deslocar até aqui. Como é que é isso?
3: Então, o São José do Norte, eles vêm na lancha e a gente envia um ônibus para a hidroviária para buscar eles. Uhum. As escolas públicas, a FURG consegue subsidiar esses ônibus, mas para as escolas privadas, não. Aí elas vêm por conta própria.
1: Uhum.
3: E vai dar em torno de 1.700 estudantes confirmados já nas escolas para virem no evento. Fora o que geralmente no dia a dia, assim, durante o evento, vão chegando outros estudantes que ficam sabendo e vão vindo também.
1: Quer dizer que a expectativa, quer dizer, o cálculo de número de pessoas num determinado momento é impossível de fazer.
3: Sim.
1: Vocês terão que estar preparados para receber o fluxo que naquele momento acontece. Isso é complicado, né?
2: Já temos uma estrutura pensada, né, e uma equipe bem grande, né, para nos dar esse assessoramento. Nós temos vários colaboradores, vários estudantes que vão atuar como voluntários para nos ajudar nessa logística, né, dentro do espaço, né, para fazer a visita do circuito em que os estudantes estarão conhecendo, né, todos os nossos cursos que estão sendo ofertados aqui em Rio Grande, né, que nós temos hoje 54 cursos sendo ofertados em Rio Grande. Nós temos 6 cursos no campus de Santo Antônio da Patrulha e temos 6 cursos presenciais no campus de São Lourenço. A FURG hoje tem um total de 64 cursos presenciais, sendo que 54 são aqui no campus Rio Grande. Então, nós já estamos com uma estrutura, né, montada para receber esse público, né, para que eles possam conhecer todos os cursos que a universidade pode ofertar para eles, para a escolha deles.
0: E eu ia perguntar para vocês, o professor Perkins falou que o público tem uma previsão, né? Mas só realmente na hora. Quantas pessoas, mais ou menos, estão envolvidas para que o Seja FURG aconteça? Acho que é importante a gente falar.
3: É, na verdade, a Prograde, boa parte da Prograde, né? Auxilia a equipe da Prograde. E mais a equipe de monitores, que é mais quase 100 monitores, mais ou menos, 100 e pouquinhos monitores, que vão estar auxiliando. O pessoal do SIDEC, equipe da Proinfra e as unidades acadêmicas, né? Então, é um número bem grande de pessoas, não sei estimar, assim, mas...
2: Isso é importante que a Fran traz, o evento, ele é um evento coletivo, e ele só é possível de ser realizado pela parceria das unidades da instituição, seja a Proinfra, seja a equipe do SIDEC, seja a SECOM, na divulgação, né? Seja as unidades acadêmicas com envolvimento e trazendo os seus cursos, porque, na verdade, nós fazemos a organização do evento, mas os atores principais são as unidades acadêmicas que trazem os seus cursos para a exposição e para oferecerem ao nosso público as possibilidades. Então, assim, a universidade como um todo se envolve neste momento para que a gente possa realizar o Seja FURG. É um trabalho coletivo da instituição.
0: E acho que alguma de vocês falou em circuito. Os alunos, eles realmente conhecem todos os cursos da FURG?
2: Sim, a ideia, a intenção é essa. Para que todos... A gente sabe que quando os estudantes chegam aqui...
0: Eles já têm alguma ideia.
2: E, obviamente, que tem alguns cursos que se tornam mais atrativos. Porque se nós pensarmos na área de engenharia de robôs, e na área da medicina, alguns cursos, né, que trazem outros tipos de equipamentos, né, para demonstrar, para mostrar nesse momento, eles são naturalmente mais atrativos. Então, isso também chama a atenção dos estudantes. Mas é importante que os estudantes, que a gente tenha um circuito para possibilitar que os estudantes conheçam todos os cursos que a universidade oferece. Porque, às vezes, dentre esses, muitos ainda não fizeram as suas escolhas. E alguns que fizeram escolha, talvez possam até escolher um outro curso naquele momento, porque não sabiam da existência do curso, nem como qual a projeção do curso para a vida deles, e eles acabam até trocando, ou quem não fez a opção ainda faz a opção nesse momento. Então a gente desenha, digamos assim, um circuito para que eles conheçam todos os cursos da universidade.
1: Essa amostra dos cursos é no SIDEC?
2: Sim, é no SIDEC. O SIDEC está sendo organizado desde ontem, né, pela nossa equipe, pela equipe da Proinfra, pela equipe do próprio SIDEC, com a infraestrutura, né, colocação de mesas, espaços. As unidades acadêmicas trazem hoje, na data de hoje, entre manhã e tarde, os seus equipamentos, televisão,
3: microscópios,
2: o que eles querem apresentar para o público, né, do seu curso. Né?
0: Sim, até porque a atividade começa amanhã de manhã,
2: isso,
0: então
2: amanhã,
0: toda a organização
2: isso,
0: termina hoje.
2: Então aí os alunos vão ter acesso aos cursos da universidade por intermédio da atuação das unidades acadêmicas que trazem os materiais dos seus cursos.
0: Uhum. E eu queria perguntar para vocês, nesse processo de organização, qual é o maior desafio?
2: O maior desafio no processo de organização? Bem, eu vou falar, né, recentemente deste ano, né, a partir da minha inserção nesse espaço, nesse coletivo da Prograde, da Coperse. Neste momento, o maior desafio que nós enfrentamos foi por conta de alguns do movimento de greve, grevista, e assim, de alguns encaminhamentos que a gente teve uma certa dificuldade. Inclusive, nós tivemos, por exemplo, o IFRS, que viria, e agora os estudantes não vêm por conta do próprio movimento de greve, que eles não tiveram condições de organizar. Então, nesse momento, o maior desafio foi justamente de logística, de estrutura, para que nós conseguíssemos dar conta de tudo. Mas a gente, felizmente, conseguiu contar com a equipe de colaboradores, né, da Proinfra e do próprio SIDEC, e a gente conseguiu organizar. E a demanda, que ficou uma sobrecarga, né, obviamente, para as unidades acadêmicas, porque normalmente essas atividades técnicas e administrativas ficam sob responsabilidade dos TAIs, junto às unidades acadêmicas. E, neste momento, grande parte das unidades acadêmicas estão sem esses servidores, e aí os próprios docentes das unidades se organizaram para, dentro das atividades de docência deles, também conseguir trazer os seus cursos para apresentar no Seja FURG.
1: Eu acredito que é um movimento que, claro, ele é mais motivado pelo público que possivelmente chegue, a partir do vestibular, enfim, que chegue na FURG, mas eu acho que vai servir também para quem está na FURG. Porque desperta, por exemplo, esses 100 bolsistas aí, monitores que irão participar, as unidades acadêmicas envolvidas, quem sabe muitas pessoas que estão nestas unidades acadêmicas e muitos alunos já da FURG ainda não são tão conscientes do pertencimento necessário para que a instituição funcione, que a instituição só pode funcionar com o pertencimento das pessoas. E eu acredito que esse é um movimento que vai além daquilo que seja o objetivo principal, que é mostrar a universidade, mostrar os cursos para quem ainda não está aqui. Mas eu acredito que muitos que estão aqui ainda não conhecem também os cursos e muito menos os outros ambientes que a universidade tem. Eu acredito que é importante para o público externo, que futuramente será interno, mas eu acho que o público interno também precisa de uma chacoalhada no sentido de que ele entenda que ele pertence a essa instituição e que a instituição precisa dele para poder funcionar bem.
2: É, com certeza, professor Pélix. O SejaFURG começa com sejamos nós da instituição, sejamos nós FURG. Então, o SejaFURG começa com esse processo interno da comunidade universitária hoje, dos três segmentos. Técnicos, docentes e discentes. Então, o primeiro movimento do SejaFURG é esse, que nós sejamos FURG para que nós possamos trazer as pessoas e convidá-las, o público externo, para que sejam FURG também num futuro bem próximo.
0: E eu ia perguntar para vocês, quem está nos ouvindo e a sua escola não está inscrita no SejaFURG, a pessoa chegar lá, o aluno chegar lá para fazer o circuito, é possível?
2: Sim.
3: Sim, é possível, porque o evento é aberto à comunidade. Então, qualquer pessoa pode vir, vão ser 5 turnos, né? Manhã, tarde e noite, amanhã na quarta-feira e na quinta-feira, amanhã e tarde. Então, vai estar aberto a toda a comunidade, quem estiver nos ouvindo ou quem souber, né, pelas mídias sociais, também pode comparecer ao evento que vai estar aberto ao público.
0: E vai ser disponível fazer o circuito pensado, o mesmo circuito pensado para quem agendou bonitinho, se organizou com a sua escola e tudo.
3: Sim,
0: mais.
3: Sim, exatamente. Não é fixo, assim, né? Ah, tem que ser... Nesse momento vai passar em cada curso, a gente não vai direcionar totalmente, a pessoa vai ficar livre para ir vendo os cursos, mas vai ter um caminho para que passe por todos, né? E não fique... Porque muitas vezes até a gente já ouviu vários relatos nos outros, SejaFURG também, isso que a Marisa falou, né? Às vezes a pessoa tem a ideia de um curso, mas nem sabe, só sabe o nome do curso e nem sabe exatamente o que o curso faz. Então, conhecendo ali, eles conversam com os alunos, com os professores dos cursos, tiram suas dúvidas e às vezes entendem que não é o que pensava, né? E conhecem outros cursos que se encantam e a gente ouviu relatos assim, ah, eu vim querendo um curso específico, mas aqui eu me apaixonei por outro curso. Porque aí vai poder conhecer um pouquinho mais o que o curso faz, a área que atua. Então, esse evento é muito importante, assim, para tirar as dúvidas dos estudantes, né?
0: Eu acho importante ali também na fala da Marisa a questão de quem é o envolvimento dos, e na tua também, do envolvimento dos professores e dos alunos. Porque às vezes é bom que o aluno possa conversar com outro aluno. Sabe? Além de conversar com o professor que vai apresentar o curso, essa conversa com outro aluno que está ali, que está vivenciando aquilo, e realmente ver se é o que a pessoa quer ou não.
2: Com certeza. E é um momento extremamente importante, porque a gente, além de mostrar os nossos cursos, a gente apresenta as possibilidades de acolhida que a universidade tem, né, enquanto
0: importante
2: universidade pública. Então, é um espaço em que também a gente vai falar, vai apresentar as possibilidades para esses estudantes de acolhida, de acolhimento que a universidade tem através dos diversos sistemas, né, e processos de assistência ao estudante. Então, nesse momento, ele também tem acesso a esse tipo de informação, o que é muito importante, porque muitos estudantes que estão na comunidade, eles não têm conhecimento das possibilidades de permanência, de acesso e permanência que a universidade oferece. E, neste momento, ele pode ter conhecimento, né, dessas todas as condições que ele pode ter quando ingressar na universidade.
0: Eu tenho, agora estou falando, eu lembrei, eu tenho uma amiga que tem uma filha agora na FURG e que através do Seja FURG ela soube que ela tem autismo e que ela poderia ter o suporte de um monitor. E elas descobriram isso na visita com a escola.
2: Que bom, importante, viu?
0: E ela é de São José do Norte.
2: É o resultado do trabalho.
0: Ela é de São José do Norte e tinha toda uma preocupação dela com o deslocamento dela aqui dentro, ela faz artes visuais, com o deslocamento dela aqui dentro e como seria para ela aqui dentro a FURG. E todas as dúvidas foram sanadas no Seja FURG em função disso, de realmente saber dos direitos, né? E além do acesso à permanência, dos direitos que o aluno tem e do suporte que ela teria ingressando na FURG.
2: Então, veja bem, olha a importância, né, do evento, né? O tamanho do evento, que é um evento gigante, né? E tem, assim, a abrangência dele é enorme e é um momento, sim, que a universidade tem de se aproximar ainda mais dessa comunidade, principalmente específica neste momento, que é o egresso do ensino médio, e dizer a ele, venha para a FURG, seja a FURG, que aqui você tem as condições de permanência também na instituição.
0: E aí nós teremos, a partir de amanhã, então, os 56 cursos da universidade. Eu fiquei com uma dúvida quando a gente falou dos campi. Existe essa mesma movimentação nos campi? Como é que funciona para Santo Antônio da Patrulha e São Lourenço do Sul, que cada um tem 6 cursos?
2: Sim, nós temos já pensado para organizar, depois do Seja FURG aqui em Rio Grande, organizaremos o Seja FURG em São Lourenço do Sul e o Seja FURG no campus de Santo Antônio da Patrulha.
0: Isso, o professor Péricles perguntou de Santa Vitória. Esse ano não foi ofertado novos cursos em Santa Vitória, além da modalidade à distância, que terá o curso de administração pública, isso, via SEAD, e aí vão concluir os cursos lá e serão ofertados outros cursos, principalmente de pós-graduação, de acordo com os pedidos da comunidade. Então, esse ano em específico não terá ingressos em Santa Vitória do Palmar.
2: Isso. Não tem ingresso no município de Santa Vitória do Palmar. Hoje, Santa Vitória do Palmar, a FURG tem um polo associado em Santa Vitória do Palmar, onde estão sendo ofertados agora, serão ofertados alguns cursos de pós-graduação EAD e o curso de administração pública EAD.
0: Isso, e esses cursos...
1: Porque quem está nos escutando podia dizer, bom, isso. Mas sim. Sempre falo nos três lugares, né?
0: Esse ano em específico, e esses cursos EAD foram um pedido da comunidade.
1: Isso.
0: Se eu não me engano, além do administração pública, também é um curso, uma pós-graduação voltada para professores, para a questão das...
2: Atendimento Educacional Especializado,
0: isso.
2: O AEE, chamado carinhosamente de AEE, que é Atendimento Educacional Especializado, que já está em oferta, e a administração pública começa agora em agosto.
0: E isso, já encerrou as inscrições
2: já,
0: e começa no segundo
2: estamos
0: semestre.
2: No processo de homologação das inscrições e a oferta começa em agosto.
0: Isso, então é por isso, para quem está nos escutando, que Santa Vitória do Palmar não terá Seja FURG neste momento, mas com certeza terá outros. E já teve, né?
2: Já teve. E agora, para os dois campos, né, que são Santo Antônio e São Lourenço, posteriormente, ao término daqui, nós iremos organizar as agendas junto às direções desses dois campos para organizar o Seja FURG para aquelas comunidades.
0: E eu acho importante a gente falar também, a gente falou da questão da organização, das dificuldades da organização, mas a gente falar também do pós, né? Porque é importante a gente falar, além das equipes, falar a questão da vocês fazem alguma espécie de relatório, vocês fazem alguma espécie de avaliação pós-Seja FURG para pensar nas ações do ano seguinte?
2: Sim. A gente sempre tem, né, toma por base, e a Fran pode me, né, contemplar, né, na fala, fica à vontade, Fran. A gente sempre faz uma leitura, uma análise, né, do evento que está sendo oferecido este ano, por exemplo. A partir do ano passado, uma das mudanças que foi a partir de uma análise foi que o Seja FURG ele acontecia
3: no prédio 3.
2: Isso, e também numa outra data que não antecipada, como foi agora em maio. Ela acontecia no segundo semestre. Então, a partir de algumas demandas que aconteceram, principalmente das unidades acadêmicas, porque quando os estudantes chegavam aqui, já havia acontecido o período para inscrição no Enem.
0: Isso.
2: Então, os estudantes chegavam aqui na universidade e diziam assim, eu queria mudar de curso, ou me inscrever, mas já fiz a minha inscrição, ou eu não fiz a minha inscrição. Então, assim, uma das questões que foi analisada foi essa. Por isso que o Seja FURG agora acontece no primeiro semestre, para possibilitar para esses estudantes fazer a sua inscrição no Enem e poder ingressar em um dos cursos da nossa universidade.
0: E vocês...
2: Então, essa análise é sempre feita até para a gente melhorar o processo para o próximo, para o ano seguinte.
0: É, e vocês acertaram bem o tempo, né? A inscrição do Enem abriu segunda-feira, ontem. Sim. Então, vocês estão bem dentro da primeira semana, que vai funcionar até como um lembrete para os estudantes de que, olha, as inscrições do Enem estão abertas. Se vocês quiserem estar aqui ano que vem fazendo, fazendo algum curso nesse espaço, está na hora de se inscrever no Enem.
2: Exatamente. Sim.
3: E, além disso, a mudança de local também, né? Foi analisado também que essa integração entre os cursos seria melhor, né? Já foi feito antigamente, era feito no SIDEC. Depois foi solicitado pelas unidades, mesmo que fosse no prédio 3. Mas se pensou que seria melhor no SIDEC, a integração entre os cursos, né? Porque cada unidade numa sala fica uma separação ali, né? Então, os cursos, os estudantes não sabem o que é uma unidade acadêmica, né? Ainda, quando ele vira aluno, ele entende melhor. Então, separar por unidade não está fazendo muito sentido, né? Começou a se perceber isso. Aí a gente resolveu trazer novamente
1: para o SIDEC. E até a logística, né? Porque o SIDEC fica bem mais fácil de acesso. Né? Isso. E já está todo mundo junto.
3: Sim, aí é uma continuação dos cursos, porque eles sabem só os cursos, né? Eles não entendem o que é uma unidade acadêmica ainda. Então, eles vão poder conhecer os cursos todos integrados ali, no mesmo espaço.
1: Que bom. Vamos ter bastante movimento, então.
3: Sim.
2: Tomara.
1: Porque está faltando movimento.
2: Tomara. A universidade é feita por pessoas.
1: Sem dúvida.
0: Sim. E aí eu estava pensando aqui na questão que a Marisa falou da avaliação, também que vocês comentaram, não lembro qual, que vai ter uma excursão, né, um grupo de alunos de Estância Velha. Daqui a pouco na avaliação também a gente pode pensar, e daí eu estou pensando enquanto SECOM, que a nossa comunicação está atingindo outros municípios que não são só os que a gente está acostumada. Porque a gente pensa, vamos pensar nos cursos da FURG, Pelotas, Santa Vitória, ou questão geográfica, ou Pelotas e São José do Norte. Mas não, vai vir um grupo de Estância Velha.
3: Sim.
0: Então, daqui a pouco, a gente pensar nas nossas atividades comunicacionais muito mais abrangentes do que só os municípios no nosso entorno.
3: Sim. Viria uma escola de São Lourenço também, mas eles não conseguiram fazer toda a organização para vir. Ano passado, eles conseguiram, vieram. Esse ano, eles não conseguiram, infelizmente, não foi possível. Mas eles também queriam vir para cá. Então, está atingindo, né? Cada vez mais a gente atinge outras localizações mais longe, né? Estância Velha fica mais longe e o pessoal querendo vir e conhecer nossos cursos e a universidade. Então, bem importante mesmo essa comunicação chegar cada vez mais longe, né?
0: Então, vou agradecer a participação de vocês. Hoje nós estamos testando para os nossos ouvintes que vão se assustar com agradecer a participação de vocês. Nós estamos testando um novo modelo no FM Café, que é duas pautas no mesmo dia. Então, o pessoal do Seja FURG vai nos deixar agora em seguida do intervalo. E nós teremos uma outra pauta no nosso último bloco do FM Café de hoje. Agora nós vamos para não vamos para o intervalo, nós vamos escutar uma música, depois vamos para o intervalo. Não saia daí, nós voltamos já.
4: Tá.

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0: nós voltamos agora com o nosso último bloco do FM Café de hoje. Como eu falei antes do intervalo, hoje nós estamos testando um modelo diferente, que é trabalhar duas pautas no mesmo dia, no mesmo programa. E agora, nossa segunda pauta de hoje, nós vamos conversar com a professora Magda de Abreu Vicente, que vai nos falar um pouquinho sobre o programa Fala Gestora Escolar, que vai estrear, é um quadro aqui dentro do FM Café, toda a última sexta do mês. Boa tarde, professora Magda.
1: Boa tarde, gurias. Boa tarde. Eu não sei quem é que está aí com vocês.
0: O professor Péricles é o comentarista de hoje.
1: Ah, professor Péricles. Boa tarde, professor. Um prazer estar aqui com vocês. Agradecer a oportunidade de falar no programa e também aos ouvintes que eu sei que estão aí conosco.
0: A gente acho que pode começar nossa conversa contando um pouquinho como que surgiu essa ideia desse programa Fala Gestor Escolar.
1: Sim. Bom, esse programa Fala Gestor Escolar, gurias e Péricles, surgiu de um projeto de pesquisa que é vinculado ao grupo de estudos e pesquisas em gestão, história e política educacional, que eu coordeno. É um grupo vinculado ao programa de pós-graduação em educação do PPGEDU, da FURG, vinculado ao Instituto de Educação. E nós já vínhamos, né, nesse projeto, que é um projeto vinculado a também uma participação internacional com uma professora, Leonor Torres, que, de Portugal. E dentro desse projeto, uma questão importante que a gente tem, não vinha conseguindo atingir ainda, são as ações de extensão, né? Então, uma das ações que a gente pensou, já vinha pensando em fazer, junto com a comunidade da educação básica, é trabalhar, conversar, dialogar e ouvir gestoras escolares, tanto do Brasil como de Portugal. E aí a gente está falando não só, a ideia não é só conversar com gestoras que estão nas direções de escolas, mas também com gestoras que estão nas secretarias municipais de educação. E é importante dizer que esse projeto surge em parceria com duas egressas do PPGEDU, que são duas professoras, a professora Cláudia Heller, que é professora do município de São Lourenço do Sul, e uma coordenadora de uma escola municipal de Rio Grande, que é a professora Juliana da Silva. E hoje elas não puderam se fazer presentes, mas porque estão no trabalho, estão envolvidas com as escolas, com atividades nas escolas, mas são parceiras, professoras que conhecem a realidade da educação, que trabalham no chão da escola e que estão junto comigo, organizando, ajudando a pensar essa atividade.
2: E a participação do grupo, digamos assim, ela tem vários objetivos. O programa que vai acontecer é um braço novo desse movimento, digamos assim, de vocês. Não existe hoje um programa que se assemelhe ao que está sendo pretendido. É uma novidade que vai ampliar, digamos assim, o leque que vocês pretendem, é isso?
1: Sim, Péricles. Excelente pergunta, muito obrigada. Nós vínhamos até então no grupo de pesquisa e também junto do programa de pós-graduação, porque Cláudia e Ju, por exemplo, Juliana, são egressas do programa de pós-graduação, foram minhas orientandas, hoje estão trabalhando comigo nessa organização, porque entendem a importância, né, da gente também ter ações de extensão. Mas a gente tem trabalhado, e aí eu acho que o que tu perguntas, né, Péricles, sobre, eu desconheço outros programas que tenham ações de entrevistar, conversar com gestoras, né? Então, a nossa ideia, é minha, das gurias, é justamente fazer um caminho inverso, né? Porque o que, que a gente tem observado? A gente tem feito as nossas pesquisas, a gente tem feito entrevistas com gestoras escolares, mas nós queremos fazer um movimento de ampliar esse acesso à comunidade escolar, ao debate sobre o tema.
2: Sim.
1: E nesse sentido, a gente entende que a parceria com a SECOM, né, e aí eu quero agradecer a Alana, que desde o início foi muito receptiva para essa proposta. Eu cheguei para pensando só num podcast, e aí a Alana já trouxe para o FM Café, eu achei maravilhoso. Quero dizer, inclusive, gurias, que a gente está muito empolgada com esse projeto, porque a nossa ideia é que depois que as entrevistas, na medida em que as entrevistas vão sendo realizadas, essas entrevistas ficarão disponíveis nos canais do YouTube, mas nós iremos transformar também num podcast que ficará vinculado ao Spotify. Qual é a importância disso para nós, né, Péricles, a partir dessa pergunta que tu faz? Porque muitas vezes a gente percebe que as pesquisas que nós fizemos, embora dialoguem com a comunidade escolar, né, não são movimentos externos, mas a gente percebe a dificuldade de divulgar as pesquisas que fizemos. E hoje nós temos percebido inúmeros desafios cada vez maiores nas pessoas que trabalham nas escolas e nas secretarias para exercerem a função da gestão escolar, né? Então, conversar com diferentes professoras, e aqui eu quero dizer que a gente falar um pouco do nome do programa, né? A gente pensou muito no nome do programa e é realmente a ideia, uma conversa, a ideia é ouvir gestoras e talvez até gestores, mas a gente está fazendo um movimento desse nome no feminino, inclusive, como um ato político mesmo, porque historicamente, claro, inicialmente não, mas hoje a maior parte das gestões das escolas são feitas por mulheres, né? E a gente sempre ouviu o gestor escolar. Então, não significa que nós não iremos ouvir gestores homens, mas a nossa opção de colocar o nome do programa como gestor escolar é uma opção política mesmo, né? De fazer esse tensionamento, porque a gente sabe que a maior parte das gestoras são mulheres. E aí entra essa questão que tu trazes, né, Péricles, de que a gente não quer trazer modelos de gestão, né? A gente quer ouvir gestores, e aí a gente está pensando, né? A ideia é conversar com gestoras de escolas estaduais do Rio Grande do Sul, de escolas municipais do Rio Grande do Sul, de escolas de diferentes regiões do Brasil, e aí a gente vai, já temos nomes aí na fila para o nosso cronograma, e a gente vai ampliar essa participação também para entender um pouco da realidade da gestão em outro país, que é em Portugal, né? Agora eles estão lá num período de recesso e de férias, portanto, nossos primeiros programas serão com gestoras do Brasil, mas também teremos a participação de gestoras de Portugal, com o intuito de que, né, a gente consiga entender como que está acontecendo, quais são os desafios, quais são que práticas essas gestoras fazem, que daqui a pouco, numa diferente realidade, outras gestoras que possam ouvir o nosso programa possam aproveitar, inclusive, essas práticas para exercer em suas escolas quando possível. Por quê? E por isso o Spotify, para tentar nessa tentativa de nos ajudar, além, né, da FURG, que está aí com uma audiência maravilhosa, mas para nos ajudar a tentar ampliar, porque a gente não quer modelos, a gente sabe que o que tem vindo do setor privado são modelos de gestão. E a gente sabe que esses modelos de gestão, eles não servem para diferentes realidades. Então, talvez, ouvir gestoras de lugares diferentes possa fazer com que uma outra gestora, ou com que professores que daqui a pouco, professoras, né, que daqui a pouco querem atuar no âmbito das gestões escolares, possam pensar diferentes perspectivas. Esse é um dos nossos principais objetivos, ouvir, conversar e dialogar com a comunidade.
2: É, quando eu fizesse a primeira apresentação, eu me fixei em duas palavras que foram ditas agora novamente. Eu acho que qualquer programa, qualquer ideia que começa com o objetivo de ouvir e dialogar, já tem sucesso de saída.
1: assim a gente espera, né? E aí, quero falar da nossa primeira entrevistada, né? Estamos muito contentes de sexta-feira, porque sexta-feira, né, nosso programa vai ficar toda a última sexta-feira do mês dentro do FM Café, agradecer esse espaço também. E toda sexta-feira, portanto, das 13 às 14, pelo menos vamos iniciar assim, né? Estaremos com uma gestora diferente nesta sexta-feira, quando iniciaremos o nosso programa, então 29, né, de maio, estaremos conversando, já estivemos em reunião com a professora Cleusa Dias, que é a secretária municipal de educação de Rio Grande. A gente queria muito abrir o programa com ela, não só pela questão de toda a representatividade, experiência que ela tem, né, vinculação inclusive com a FURG, porque esse projeto, essa ação de extensão ligada a um instituto de educação, né, que está aí para discutir a educação e a gestão, é um dos temas que a gente tem tentado discutir, seja dentro das nossas ações de ensino e de pesquisa no PPGEDU, mas também de extensão. E ter a Cleusa, que hoje está na secretaria, mas tem toda uma experiência na área de educação, é formada, é uma profissional da educação, também foi nossa reitora da FURG, acreditamos que vai ser muito importante, assim, inclusive, claro, que esperando que a comunidade de Rio Grande, principalmente, né, nos escute, amplie essa audiência. Segunda-feira tivemos uma agenda com a Cleusa para falar um pouco do programa e também para já fechar uma parceria do Instituto de Educação, que coordenada por mim, e também com participação das egressas do programa, a Juliana e a Cláudia. Espero que estejam nos ouvindo aí, gurias. E para fechar uma parceria também, que aí eu quero aproveitar o espaço aqui para divulgar, uma parceria entre o Instituto de Educação, coordenado por mim, pela professora Magda, para ações de formação de gestoras escolares no município de Rio Grande. Então, essa parceria está começando, a gente está começando a pensar um planejamento para... em conjunto, né, uma das ações, inclusive, desse planejamento será ouvir gestoras por via do programa, e aí depois a gente conta mais sobre essa parceria, que o nosso foco aqui hoje é o Fala Gestora.

0: Que bacana essa articulação com a FM Café e SECOM para dar maior visibilidade às escolas, às gestoras, à comunidade escolar. E o Trick também comentou, boa tarde, vindo aqui acompanhar a fala da Prof. Magda Vicente, incrível prof. E o Marcel Porto colocou, dia 29 já está na agenda. Então a gente já tem um termômetro que teremos audiência.
1: E nós estamos mesmo, quero agradecer, que coisa querida aí, também a gente estava mandando aí nos WhatsApps da vida, divulgando no nosso @gpoliticas, vou pedir já para que a nossa audiência que está aí nos siga no Instagram, a gente tem divulgado tudo, todas as nossas ações ali no Instagram, numa tentativa de cada vez maior, né, de nos aproximarmos da comunidade, de sairmos dos muros de dentro da FURG, lá a professora Leonor Torres, que está nessa parceria também, lá na Universidade do Minho de Portugal, uma tentativa da gente ampliar o nosso acesso, a nossa proximidade com a comunidade escolar. Deixa eu ver quem é que tu falou, a Maricel, minha antiga colega de trabalho no município, também foi uma parceira no GPolíticas, a Janaína, que é a vice-diretora do Instituto de Educação, a Ju, que está aí, eu sei que a Tamires também está nos ouvindo, um beijo para a Tamires, e a Ju, que é a parceira, né, na organização do programa. A Ju está muito empolgada e eu estou muito feliz com essa parceria com pessoas que estão na escola, acho isso muito importante, né? O egresso sai do PPGEDU, mas ele é interessante esse movimento das gurias, porque elas saem do programa de pós-graduação, iniciam, já são atuantes, né, na educação básica, mas através da pesquisa elas começam a pensar, se motivam a pensar outras ações e ampliar essa discussão junto com a comunidade. Eu acho que isso já é um ganho, né, termos essas egressas aqui. E aí tinha também, eu acho que, não lembro quem mais falou, mas eu estou ouvindo aqui que é o pessoal do GPolíticas também aí participando, colegas, alunos, muito obrigada pela participação.
0: Eu acho que, como o professor Péricles mencionou, né, a palavra ouvir e o diálogo, eu acrescentaria também que vai ser um ambiente de troca, né, professora Magda?
1: Sim, sim, um ambiente de troca, acho que principalmente pelo diálogo, claro, estaremos presentes eu, Juliana, Cláudia e as entrevistadas e também daqui a pouco, a gente sabe que o programa é curto, que tem uma hora, né, mas a ideia é realmente ouvir, escutar, não é assim, o objetivo do programa é saber da realidade dessas diferentes instituições, então não é trazer um conhecimento, claro, né, a gente vai na medida em que a entrevista for ocorrendo e dialogando sobre os diferentes processos. Uma das questões que a gente tem o interesse muito grande de ouvir das gestoras é como que está esse avanço da plataformização, né, do trabalho que tem sido intensificado, a ideia de que o gestor é um herói, de que a gestora é uma heroína, né? Claro que o setor privado usa o gestor, mas de que a gestora é uma heroína, de que ela pode resolver os problemas todos da educação, e a gente sabe que os problemas são muito estruturais, né? As prefeituras municipais e os governos estaduais, eles têm comprado cursos para gestoras de escolas, cursos prontos, né? O Erasmo, que é um egresso do PPGEDU, fez uma pesquisa muito linda em Juruti, no Pará, numa região da Amazônia, em que ele mostra que o curso ele era pronto, padronizado para qualquer escola, para qualquer realidade, sendo que a gente tinha gestoras que eram de regiões ribeirinhas, de regiões que não tinham sequer acesso a uma merenda escolar, né? Enfim, aqui no Rio Grande do Sul a gente tem as diversidades também, né? Regiões do interior, a gente tem São José do Norte aqui próximo, que é outra realidade, a gente tem municípios localizados mais no interior do Rio Grande do Sul, gestoras que trabalham e

0: escolas de ensino médio. Então, a gente entende, por isso essa conversa, né? A gente não quer de maneira alguma contribuir, realizar ações de extensão em que cheguemos com produtos prontos. A nossa lógica é outra. A nossa lógica é que a comunidade nos ajude a construir um planejamento para pensar, né? Tanto quando a gente tiver aí com esse projeto de cursos de formação no município de Rio Grande, quanto no Fala Gestora, justamente para mostrar isso. Não dá para chegar com nada pronto, as realidades são diferentes e os desafios divergem de escola para escola.
1: A gente teve mais duas participações do GEFURG. Atenta aqui, será um lindo programa nosso Fala Gestor Escolar. Oportunidade para conhecermos o cotidiano da gestão da
2: Mãe,
1: escola. Parabéns, Magda.
2: é sério.
1: Aline Medeiros, sempre fazendo essa ponte entre a universidade e a escola. Parabéns, certamente irei acompanhar.
0: Muito obrigada pela participação, que maravilha, eu fico bastante contente. E de ver os colegas, né, ouvindo, e eu acho que o programa começa assim com essa participação de pessoas próximas e aos poucos a gente vai ampliando, né, pretendemos ir ampliando. Inclusive, eu queria aproveitar, Gurias, a oportunidade, professor Clerics Perks também, de pedir, né, para que vocês já tinham falado para vocês seguirem o @gpoliticas, mas eu quero reforçar o pedido de que também sigam o @ie.furg, que é, né, as redes sociais do Instituto de Educação. Também temos o @ppgedufurg, que é a página em que vocês poderão encontrar notícias relacionadas ao nosso programa de pós-graduação. E no GPolíticas a gente vai estar divulgando, né? Já temos, a gente teve, foi muito interessante, porque depois que a gente conseguiu essa reunião com a Cleusa, e agradecer demais a Cleusa e o Cícero por terem nos recebido na segunda-feira, né? O Cícero é o secretário adjunto ali da Secretaria Municipal de Educação, mas a gente viu que o quanto, quando a gente conversa com a comunidade, inclusive a interação nas redes sociais aumenta, né? A gente teve assim um número grande de pessoas pedindo, solicitando para seguir o nosso grupo de pesquisa, uma interação maior, um número grande de visualizações nas postagens. Essa postagem também que a gente está fazendo, essa chamada, né, para que a comunidade ouça as nossas gestoras, que a gente tem feito ali no @gpoliticas, ela tem crescido gradativamente a cada semana. Então a gente acha que assim a gente consegue chegar nessa comunidade, né, ampliar a participação, ampliar o debate sobre o tema. A gente quer discutir gestão escolar com quem está fazendo gestão escolar.
1: E a gente já pode também anunciar o nome de vocês no Spotify. Vai ser Fala Gestor Escolar?
2: Fica com ela
0: Só um pouquinho. Estou
2: Aí no
0: tendo
2: caso também.
0: uma interferência infantil aqui.
1: Nós percebemos. Faz parte das nossas comunicações, remotas, da nossa comunicação online.
0: Tá, não, desculpa, gente, desculpa, peço desculpas. A Helena aqui teve uma intercorrência na escola e estava me exigindo atenção, peço desculpas. Eu não ouvi a tua pergunta, querida, tu podes repetir?
1: Claro que sim, claro que sim. Às vezes eu tenho só um depoimento para fazer. As Helenas são terríveis. Eu tenho uma Helena em casa também. Professora,
0: Puxa, acalenta meu coração.
1: eu ia perguntar se o grupo, para encontrar vocês no Spotify, quem está nos escutando aqui tem a possibilidade de encontrar vocês no YouTube. O programa tem transmissão ao vivo, né? Assim como FM Café, e fica gravado no YouTube. Mas quem quiser encontrar vocês no Spotify, é o mesmo nome? É Fala Gestor Escolar?
0: Ótima, excelente pergunta. Nós ainda não estamos no Spotify. Nós estaremos no Spotify, por isso que eu estou pedindo para vocês seguirem ali o @gpoliticas após o primeiro programa, porque a gente vai transformar o programa em um, na verdade, no primeiro episódio que irá para o Spotify. Então, após o
1: Perfeito.
0: dia 29, eu peço que cuidem ali as nossas divulgações, fiquem atentas e atentos, porque em breve estaremos divulgando o primeiro episódio no Spotify, porque acho que a gente está tentando aí acesso pelo YouTube, pelo Spotify, enfim, diferentes plataformas.
1: Perfeito, nós temos mais participações para não deixar ninguém de fora. A Cláudia Ehler colocou: o Fala Gestora vai trazer uma variedade de realidades muito significativas. Será uma oportunidade muito rica de construção de conhecimento. A Adriana: excelentes falas, professora Magda. A universidade precisa ser esse elo com a realidade para contribuir e problematizar situações cotidianas na gestão escolar dos municípios. A Adriana também colocou um outro comentário abaixo desse, que são excelentes falas. Acho que muito também do que o Péricles falou, a questão de contribuir fora muros, FURG, né, Péricles?
2: É, exato. A universidade tem que sair. Ela tem que ir ao encontro da comunidade. Ela existe para a comunidade, né? Então, na verdade,
0: exatamente,
2: essa contribuição é fundamental. E essa análise das diferenças de cada uma das escolas, é claro que as escolas são completamente diferentes de um ambiente para outro dentro do próprio município, né? E a Cleusa, por exemplo, é uma pessoa que tem uma experiência não só na gestão da universidade, mas ela foi diretora do CAIC, que tem uma característica,
0: exatamente,
2: muito especial de uma escola diferente. Portanto, eu acredito que foi muito feliz a escolha de vocês e foi muito agradável a interferência da Helena, porque em qualquer lugar onde vem uma voz de criança alegra tudo, não é?
1: Professora,
0: vocês ouviram também.
1: Eu queria lhe agradecer a disponibilidade para a gente falar do Fala Gestora nesse FM Café. A nossa ideia era fazer uma fala posterior, já para contar como foi a primeira entrevista. Conseguimos encaixar e fazer uma fala de divulgação mesmo. Contamos com os nossos ouvintes na sexta-feira, dia 29, a partir da 1 PM. O nosso tempo está estourando. Em seguidinha, a senhora vai entender o que é o nosso tempo está estourando e que a gente precisa se encaixar nesse tempo. Muito obrigada pela disponibilidade. Também com o professor Péricles, gosto de vozes de criança. Um abraço para Helena, que tudo se resolva.
0: Tá bem, gente, eu que agradeço demais a SECOM, vocês meninas, o professor Péricles e a Cláudia e a Adriana, que acabaram de fazer os comentários. Aguardamos todos vocês no dia 29, todas, né, no nosso primeiro Fala Gestora Escolar. Obrigada.
1: A todos uma ótima tarde, nós voltamos amanhã.
2: Tchau, tchau.
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Criador deixou a humanidade aqui na Terra e foi para algum outro lugar do cosmos. Um dia, ele se lembrou de nós e disse: "Ah, eu deixei minhas criaturas lá na Terra. Preciso ver o que elas se tornaram." Mas enquanto fazia esse movimento incrível de vir até aqui nos ver, ele pensou: "E se eles tiverem se tornado algo pior do que eu posso conceber? O melhor seria não ter um encontro pessoal com eles. Vou fazer o seguinte: vou me transformar em uma outra criatura para ver as minhas criaturas." Ele se transformou num tamanduá e saiu pela campina. Em certo momento, um grupo de caçadores, munidos de bordunas e laços, se encostaram numa paisagem, avançaram sobre ele, o prenderam e levaram para o acampamento com a intenção óbvia de comê-lo. Duas crianças gêmeas que observavam a cena evitaram que ele fosse levado para a fogueira,

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voltamos. Intervalo 106,7 na FURG FM. Pop, rock e reggae brasileiro para continuar o seu dia com música de qualidade.

0: 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Tem muito mais música boa vindo aí. Intervalo 106,7 na FURG FM. A gente já volta.
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7: Joãozinho Gomes, cantor e compositor paraense.
8: Eu acho que a influência do rádio é muito grande na minha obra e na obra de todos os artistas de música do país, né? Aliás, do mundo. O rádio é o maior veículo de comunicação ainda que existe no planeta. Com certeza absoluta eu tenho disso.
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0: é isso aí, pessoal. Intervalo 106,7 se despede por hoje. Mas a FURG FM segue tocando, porque música boa não tem intervalo. Até a próxima.
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11: Eu passei a minha infância inteira com o rádio ligado. 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
0: 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Mais daquela música brasileira que te faz sorrir, lembrar, sentir. 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Aperta o play.

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0: 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Daqui a pouco tem mais rock, pop, MPB e reggae brasileiro. 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
4: A Comissão de Constituição e Justiça aprovou a disponibilização, em inteiro teor e em formato aberto, de faturas de cartões corporativos do governo. O projeto proíbe ainda a classificação de sigilosa para despesas como alimentação, bebida, telefone, restaurante e hospedagem. O relator Carlos Portinho, do PL do Rio de Janeiro, admitiu uma exceção para casos que envolvam a segurança nacional. Mas caberá ao Senado decidir sobre a manutenção ou não do sigilo.
5: Propõe ao Senado Federal, qualquer de suas comissões, órgãos titulares de controle externo, nos termos do artigo 71, caput da Constituição Federal, sejam competentes para decidir sobre a manutenção do sigilo das despesas pessoais de agentes públicos que utilizem recursos dos cofres públicos federais ou pelos quais a União responda.
4: A mesma transparência deve ser dada a saques, notas fiscais e recibos referentes ao ressarcimento de servidores. Da Rádio Senado, Bruno Lourenço.
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0: E por hoje o Brazuca fica por aqui, mas a trilha sonora da sua vida continua na FURG FM 106,7. Até a próxima semana com mais rock, pop, MPB e reggae brasileiro.
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por hoje é isso, pessoal. 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
11: Luiz Melodia.
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1: Voltamos, playlist 106,7 aqui na FURG FM. Música que conversa com você continua rolando. Bora lá!
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